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2: 10 horas e 25 minutos.
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4: 9 graus.
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2: 10 horas e 56 minutos.
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4: 8 graus.
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1: 11:26.
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2: Onze horas e 56 minutos.
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0: 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Para o filósofo chinês Lao Tse, a felicidade pode ser atingida tendo como modelo a natureza. 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

0: previsão do tempo.
1: Domingo, as mínimas pela manhã oscilam entre 7 e 9 graus e à tarde a máxima não passa de 15 e 16. E aí, como eu falei, semana que vem as temperaturas despencam. Na segunda-feira, o dia já começa com mínimas entre 2 e 4 graus e tem previsão de geadas. À tarde, máximas de 8 a 10 graus. Nas terça-feira, as temperaturas podem ser negativas e as geadas são generalizadas, assim como na quarta-feira também. Com a previsão do tempo, Kátia Valente.
0: Previsão do tempo. Meia-noite e 10 minutos.

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0: Castel.
1: Obrigado, Matias.
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0: uma breve prece, um pequeno intervalo, muita paz no coração. Que bom estarmos juntos. Algumas amizades passam rápido, num piscar de olhos. Outras são feitas para durar até que você pisque pela última vez. Algumas amizades passam rápido, num piscar de olhos. Outras são feitas para durar até que você pisque pela última vez. Se tem algo maravilhoso é a amizade. Um tema sempre atual, um sentimento com sabor de eternidade. Claro, nenhuma amizade nasce pronta. Precisa de cultivo, de trocas, de conhecimento mútuo. Algumas pessoas passam rápido, outras ficam ao nosso lado até o último movimento das pálpebras. Sem uma amizade verdadeira, seria impossível viver com plenitude. Como cultivar uma amizade deveria ser quase que uma ocupação do cotidiano. Sigamos em frente. A vida é um eterno recomeçar. Porém, não nos esqueçamos que, ao longo do caminho, faz muito bem ter com quem contar. Duradouras amizades comprovam que viver necessariamente é ser feliz. Algumas amizades passam rápido, num piscar de olhos. Outras são feitas para durar até que você pisque pela última vez. E sobre todos, a bênção de Deus. Pai, Filho e Espírito Santo. Amém.
1: Meia-noite e 35 minutos.
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1: O sucessor de Pedro não pode ignorar esses desembarques. A igreja não pode ignorar essas águas.
2: A igreja não pode desentender-se destas águas.
1: Com essas palavras pronunciadas diante do Atlântico no porto de Arguineguín, em Gran Canária, Leão XIV iniciou a última etapa de sua viagem apostólica à Espanha. Em sua primeira atividade nas Ilhas Canárias, o Papa encontrou-se com representantes de organizações comprometidas com a acolhida e o acompanhamento de migrantes e voltou a chamar a atenção para a dignidade das pessoas forçadas a deixar sua terra e para a responsabilidade compartilhada de acolhê-las, protegê-las e promover sua integração. Para o pontífice, o Evangelho arranca os cristãos do lugar confortável de espectadores e os coloca diante de irmãos que chega convidando-os a reconhecer Cristo naqueles que desembarcam, marcados pelo medo, pela fome e pela violência, depois do deserto, da noite e do mar.
2: Depois do deserto. Da noite e do mar.
1: Antes do discurso do pontífice, foram apresentados testemunhos que relatam diferentes rostos da migração, entre eles do capitão Tito Villarmea, responsável por operações de salvamento marítimo, da voluntária da Cáritas, Maria Reis, que durante os momentos mais críticos da emergência migratória, ajudou a coordenar a acolhida de centenas de pessoas por dia, e de Blessing, uma mulher nigeriana vítima de tráfico para exploração sexual, cujo relato foi apenas lido por razões de segurança. Referindo-se às histórias apresentadas, o Papa observou que os discípulos de Jesus não podem considerar o clamor daqueles que gritam na noite como algo desconhecido. Retomando os testemunhos, Leão XIV afirmou que a conversão começa quando o migrante deixa de ser apenas um número ou uma categoria abstrata e passa a ser reconhecido como um irmão, alguém que poderia fazer parte da própria família. Agradecendo o trabalho da Cáritas, das paróquias e dos voluntários, destacou que a misericórdia concreta, mesmo expressa em pequenos gestos, é capaz de salvar vidas e devolver esperança. Recorrendo à linguagem bíblica, o Papa comparou o mar aos cenários de ameaça e caos descritos nas Escrituras. Segundo ele, ainda hoje existem monstros que rondam essas águas, as máfias que lucram com o desespero humano, os traficantes que escravizam mulheres e crianças e a indiferença que permite que tantos pobres sejam engolidos pela exploração ou pelo esquecimento.
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3: Uma hora e 8 minutos.

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1: O silêncio é doçura. Quando não respondes às ofensas, quando não reclamas os teus direitos, quando deixas a Deus a defesa da tua honra. O silêncio é misericórdia. Quando te calas diante das falhas de teus irmãos, quando perdoas sem remoer o passado, quando não condenas, mas intercedes em segredo. O silêncio é paciência. Quando sofres sem te lamentares, quando não procuras consolação junto aos homens, quando não intervens, esperando que a semente germine lentamente. O silêncio é humildade. Quando te apagas para deixar aparecer o teu irmão, quando na discrição revelas dons de Deus, quando suportas que tuas ações sejam mal interpretadas, quando deixas os outros a glória da obra inacabada. O silêncio é fé. Quando te apagas, sabendo que é Ele quem age. Quando renuncias às vozes do mundo para permanecer na sua presença. Quando te basta que só Ele te compreenda. 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
1: 14 de junho, Dia Mundial do Doador de Sangue e Dia Universal de Deus. Os aniversariantes do dia. O cantor e compositor britânico Boy George.

0: 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Em 1864, nasceu o psiquiatra e neuropatologista alemão Alois Alzheimer, conhecido por ter descoberto a doença neurodegenerativa que hoje tem o seu nome. Em 1909, morreu o advogado e político brasileiro Afonso Pena. Foi o sexto presidente da República de 1906 até a sua morte. Em 1916, morreu João Simões Lopes Neto, um dos principais escritores regionalistas do Rio Grande do Sul, autor de contos gauchescos. Em 1920, morreu aos 56 anos o famoso intelectual, jurista e economista alemão Max Weber, considerado um dos fundadores da sociologia. Em 1982, terminou a Guerra das Malvinas entre a Argentina e a Inglaterra, com a rendição por parte dos argentinos. Mário Vivan, para a tua rádio.
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0: Previsão do tempo.
1: Domingo, as mínimas pela manhã oscilam entre 7 e 9 graus e à tarde a máxima não passa de 15 e 16. E aí, como eu falei, semana que vem as temperaturas despencam. Na segunda-feira, o dia já começa com mínimas entre 2 e 4 graus e tem previsão de geadas. À tarde, máximas de 8 a 10 graus. Nas terça-feira, as temperaturas podem ser negativas e as geadas são generalizadas, assim como na quarta-feira também. Com a previsão do tempo, Kátia Valente.
0: Previsão do tempo. 2 horas e 15 minutos.

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1: 14 de junho, dia de Santo Onofre. Onofre, natural da Síria, era monge de um mosteiro com muitos irmãos. Sentindo-se chamado, retirou-se para a solidão do deserto, onde viveu em comunhão constante com Deus. Nesta época havia muitos eremitas que se retiravam para o deserto do Egito, especialmente perto do Monte Sinai. O abade Pafúncio conta que depois de visitar alguns eremitas de Tebaida, para averiguar a vida eremítica, fez esta viagem para verificar se esta era a sua vocação. Na sua viagem, viu de longe um homem que lhe parecia bem idoso, pois sua barba e cabelos cobriam todo o seu corpo. Diante disso, iniciou uma corrida para voltar de onde viera, mas o idoso o chamou de volta. Aí soube que seu nome era Onofre, que garantiu ser uma pessoa e servo de Deus. Conversaram e rezaram desde a tarde até o amanhecer. Na manhã seguinte, em estado de morte, lhe disse: "Não temas, Pafúncio. O Senhor enviou-te aqui para me sepultar." Era em torno do ano 400. 14 de junho, Santo Onofre.
0: Duas horas e 39 minutos.

O que leva uma pessoa a querer sempre agradar aos outros? Agradar aos outros não é um defeito, pelo contrário. Indivíduos que gostam de agradar tendem a se tornar queridos pelas pessoas à sua volta. O agrado traz retorno, seja pela felicidade do outro, seja pela satisfação pessoal de fazer o bem. O problema, porém, é quando esse ato não é espontâneo e se torna uma obrigação. Nesse momento, talvez seja a hora de procurar um psicólogo para entender por que existe a necessidade extrema de agradar a todo mundo. O ato de dizer não deve ser natural, mas nem todo mundo consegue. Há quem fuja de conflitos e prefere abdicar de si pelos outros, pensando se tratar de algo em curto prazo. Porém, esse comportamento frequente pode virar uma bola de neve. Com medo de se tornar indelicada ou indelicado, essa pessoa abre mão de si para satisfazer os outros sem medir as consequências. O fato de agradar aos outros também pode ser uma forma de se sentir aceito em um grupo, algo que a pessoa acredita que não conseguiria se agisse conforme a sua personalidade. Há ainda aqueles que agradam esperando sempre algo em troca, e quando não ocorre, se frustram e ficam ressentidos. Agradar aos outros sem estar se agradando pode ser prejudicial para as emoções do indivíduo, e algo que deveria ser prazeroso se torna um peso. Pessoas com necessidade de agradar podem se tornar inseguras, podem se tornar depressivas, ansiosas, ter baixa estima e não terem condições de decidir por si, precisando sempre da opinião do outro. Às vezes é preciso fazer o que não se gosta em benefício do grupo, mas ninguém deve se tornar escravo desse comportamento. Irracionalmente, temos a necessidade de sermos aceitos e amados. O renovado psicólogo americano Albert Ellis, criador da terapia racional emotiva, determinou 11 crenças irracionais comuns, e uma delas é que é preciso do amor e da aprovação de todos os que me rodeiam, ou eu preciso ser amado e ter a aprovação de todas as pessoas que são importantes e que me rodeiam. Essa crença é comum, em diferentes graus, e em todo ser humano. Racionalmente sabemos que agradar a todos é impossível e que isso não nos torna piores. Quando a pessoa não identifica isso, abre mão das suas necessidades, uma das poucas formas de conseguir agradar ao máximo o outro, sem garantia de sucesso. Identificar a origem dessa conduta no indivíduo é um dos primeiros passos para melhorar esse aspecto. Outro ponto é analisar o que a pessoa está fazendo para que isso a impossibilite de mudar. Em geral, o indivíduo que está sofrendo com a necessidade de agradar, ele não consegue identificar onde está o erro. E por essa razão é preciso buscar ajuda profissional. Um psicólogo comportamental pode auxiliar na busca pela resolução desses conflitos. Até segunda-feira!

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Caro, minha cara ouvinte, estamos juntos mais uma vez. É o momento de despertar para o amor. Eu desejo que a luz de Deus ilumine o seu caminho todos os dias. Eu gostaria de falar hoje sobre a importância de amadurecer, deixar amadurecer. Só a pessoa paciente colhe o que está maduro. Esse é um ditado africano. O que ele quer dizer também vale para nós. Amadurecer leva tempo. Há frutos que demoram para amadurecer. Há sementes que precisam de 9 meses para amadurecer. O ser humano fica 9 meses no ventre materno, mas precisa de uma vida inteira para amadurecer. O fruto da vida humana só fica totalmente maduro na hora da morte. A palavra paciência vem de pacio, que significa sofrer e suportar. Ao sofrimento está ligada a ideia de que alguém toma sobre si algo pesado que carrega uma dor. Paciência significa hoje, antes de tudo, longanimidade, perseverança, aguardar. É a experiência daquele que assume um peso. Qual é o peso que a pessoa paciente carrega? Não é um sofrimento. É tão somente o tempo. É o tempo em que nada mais pode fazer do que esperar. E isto é, obviamente, para muitas pessoas o mais difícil. Elas acham que têm sob controle cada momento de sua vida, que podem fazer tudo elas mesmas. Ser paciente significa estar simplesmente aí, esperar até que alguma coisa esteja madura. Só aquele que consegue suportar o não poder fazer nada, o não ver nada, o estar à mercê nos processos do crescimento e amadurecimento, somente este poderá colher o que está maduro. Tem pessoas que sabem esperar. Sabem esperar o tempo propício, ao passo que muitas outras pessoas precisam satisfazer imediatamente todos os desejos. Precisamos dizer que as pessoas impacientes não sabem esperar até que algo esteja maduro. Está dentro da natureza dos seres humanos quererem eles mesmos fazer tudo. Na espera, sentem profundamente sua impotência, de que o crescimento e o amadurecimento não lhes obedecem, mas que é outro, o processo interno ou Deus, que comanda o crescimento e o amadurecimento. Por isso, caro ouvinte, sejamos pacientes, saibamos suportar o tempo e amadurecer com o tempo. Deus está nos conduzindo, o processo interno tem a sua dinâmica e nos conduz ao amadurecimento quando nós tomamos consciência disso.

0: mais mensagens através do nosso Facebook. Curta a nossa página e encontre aí diariamente outras reflexões. Um forte abraço, Deus te abençoe e te guarde, em nome do Pai, do Filho e do Espírito Santo. Amém.
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2: Três horas e 42 minutos.

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1: Há pessoas que ficam na periferia da vida cristã. Sua fé gira ao redor de novenas, orações matemáticas, devoções, missa dominical. Tudo isso é importante, mas de alguma maneira secundário. Jesus Cristo deve ser o centro de nossa fé. Ele não diz conhecer o caminho, mas Ele mesmo é o caminho. Ele não veio nos ensinar algumas verdades, mas Ele é a verdade. E veio nos trazer vida em plenitude. A vida cristã deve estar voltada para a adorável pessoa de Jesus Cristo. A partir daí, assumimos com alegria seu projeto. Nossa relação com Ele é pelo caminho do amor. O amor não contraria a obrigação, apenas lhe dá sentido. Crer é encantar-se com a pessoa de Jesus. Depois, só depois, amaremos seu projeto. José Pagola assim nos diz: Jesus Cristo é o melhor que temos na Igreja e o melhor que podemos oferecer à sociedade moderna. Pensemos neste novo dia. O Senhor te abençoe e te guarde. O Senhor faça brilhar sobre ti sua face e se compadeça de ti. O Senhor volte para ti o seu rosto e te dê a paz. O Senhor te abençoe, Pai, Filho e Espírito Santo.

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0: Iniciamos este novo dia com as bênçãos de Deus e proteção de Nossa Senhora, Virgem Maria. Em nome do Pai, do Filho e do Espírito Santo. Amém. Creio
1: em Deus Pai Todo-Poderoso, Criador do céu e da terra, em Jesus Cristo, seu único Filho, nosso Senhor, que foi concebido pelo poder do Espírito Santo, nasceu da Virgem Maria, padeceu sobre Pôncio Pilatos, foi crucificado, morto e sepultado, desceu à mansão dos mortos, ressuscitou o terceiro dia, subiu ao céu, está sentada à direita de Deus Pai Todo-Poderoso, onde há de vir julgar os vivos e os mortos. Creio no Espírito Santo, na Santa Igreja Católica, na comunhão dos santos, na remissão dos pecados, na ressurreição da carne, na vida eterna. Amém.
0: Pai nosso que estais no céu, santificado seja vosso nome. Venha a nós o vosso reino. Seja feita a vossa vontade, assim na terra como no céu.
1: O pão nosso de cada dia nos dai hoje, perdoai as nossas ofensas, assim como nós perdoamos a quem nos tem ofendido. E não nos deixeis cair em tentação, mas livrai-nos do mal. Amém.
0: O anjo do Senhor anunciou a Maria.
1: E ela concebeu do Espírito Santo.
0: Ave Maria, cheia de graça, o Senhor é convosco. Bendita sois vós entre as mulheres e bendito o fruto do vosso ventre, Jesus.
1: Santa Maria, Mãe de Deus, rogai por nós, pecadores, agora e na hora de nossa morte. Amém.
0: Eis aqui a serva do Senhor.
1: Faça-se em mim segundo a vossa palavra.
0: Ave Maria, cheia de graça, o Senhor é convosco. Bendita sois vós entre as mulheres e bendito o fruto do vosso ventre, Jesus.
1: Santa Maria, Mãe de Deus, rogai por nós, pecadores, agora e na hora de nossa morte. Amém.
0: O Verbo Divino se fez carne
1: e habitou entre nós.
0: Ave Maria, cheia de graça, o Senhor é convosco. Bendita sois vós entre as mulheres e bendito o fruto do vosso ventre, Jesus.
1: Santa Maria, Mãe de Deus, rogai por nós, pecadores, agora e na hora de nossa morte. Amém.
0: Glória ao Pai, ao Filho e ao Espírito Santo.
1: Como era no princípio, agora e sempre. Amém.
0: Ó meu bom Jesus,
1: perdoai-nos, livrai-nos do fogo do inferno, levai as almas todas para o céu e socorrei principalmente as que mais precisarem.
0: Nossa Senhora de Fátima e São Francisco,
1: rogai por nós.
0: E neste domingo do Senhor, vamos meditar os mistérios gloriosos. E neste primeiro mistério glorioso, contemplamos
1: a ressurreição de Jesus.
0: Pai nosso que estais no céu, santificado seja vosso nome. Venha a nós o vosso reino. Seja feita a vossa vontade, assim na terra como no céu.
1: O pão nosso de cada dia nos dai hoje. Perdoai as nossas ofensas, assim como nós perdoamos a quem nos tem ofendido. E não nos deixeis cair em tentação, mas livrai-nos do mal. Amém.
0: Ave Maria, cheia de graça, o Senhor é convosco. Bendita sois vós entre as mulheres. E bendito o fruto do vosso ventre, Jesus.
1: Santa Maria, Mãe de Deus, rogai por nós, pecadores, agora e na hora de nossa morte. Amém.
0: Ave Maria, cheia de graça, o Senhor é convosco. Bendita sois vós entre as mulheres. E bendito o fruto do vosso ventre, Jesus.
1: Santa Maria, Mãe de Deus, rogai por nós, pecadores, agora e na hora de nossa morte. Amém.
0: Ave Maria, cheia de graça, o Senhor é convosco. Bendita sois vós entre as mulheres. E bendito o fruto do vosso ventre, Jesus.
1: Santa Maria, Mãe de Deus, rogai por nós, pecadores, agora e na hora de nossa morte. Amém.
0: Ave Maria, cheia de graça, o Senhor é convosco. Bendita sois vós entre as mulheres. E bendito o fruto do vosso ventre, Jesus.
1: Santa Maria, Mãe de Deus, rogai por nós, pecadores, agora e na hora de nossa morte. Amém.
0: Ave Maria, cheia de graça, o Senhor é convosco. Bendita sois vós entre as mulheres. E bendito o fruto do vosso ventre, Jesus.
1: Santa Maria, Mãe de Deus, rogai por nós, pecadores, agora e na hora de nossa morte. Amém.
0: Ave Maria, cheia de graça, o Senhor é convosco. Bendita sois vós entre as mulheres. E bendito o fruto do vosso ventre, Jesus.
1: Santa Maria, Mãe de Deus, rogai por nós, pecadores, agora e na hora de nossa morte. Amém.
0: Ave Maria, cheia de graça, o Senhor é convosco. Bendita sois vós entre as mulheres. e bendito o fruto do vosso ventre, Jesus.
1: Santa Maria, Mãe de Deus, rogai por nós, pecadores, agora e na hora de nossa morte. Amém.
0: Ave Maria, cheia de graça, o Senhor é convosco. Bendita sois vós entre as mulheres. E bendito o fruto do vosso ventre, Jesus.
1: Santa Maria, Mãe de Deus, rogai por nós, pecadores, agora e na hora de nossa morte. Amém.
0: Ave Maria, cheia de graça, o Senhor é convosco. Bendita sois vós entre as mulheres. E bendito o fruto do vosso ventre, Jesus.
1: Santa Maria, Mãe de Deus, rogai por nós, pecadores, agora e na hora de nossa morte. Amém.
0: Ave Maria, cheia de graça, o Senhor é convosco. Bendita sois vós entre as mulheres. E bendito o fruto do vosso ventre, Jesus.
1: Santa Maria, Mãe de Deus, rogai por nós, pecadores, agora e na hora de nossa morte. Amém.
0: Glória ao Pai, o Filho e ao Espírito Santo.
1: Como era no princípio, agora e sempre. Amém.
0: Ó meu bom Jesus,
1: perdoai-nos, livrai-nos do fogo do inferno. Levai as almas todas para o céu e socorrei principalmente as que mais precisarem.
0: Nossa Senhora de Fátima e São Francisco,
1: rogai por nós.
0: Segundo o mistério glorioso, contemplamos
1: a ascensão de Jesus. Pai nosso que estais no céu, santificado seja o vosso nome. Venha a nós o vosso reino, seja feita a vossa vontade, assim na terra como no céu.
0: O pão nosso de cada dia nos dai hoje, perdoai as nossas ofensas, assim como nós perdoamos a quem nos tem ofendido. E não nos deixeis cair em tentação, mas livrai-nos do mal. Amém.
1: Ave Maria, cheia de graça, o Senhor é convosco. Bendita sois vós entre as mulheres, e bendito é o fruto do vosso ventre, Jesus.
0: Santa Maria, Mãe de Deus, rogai por nós, pecadores, agora e na hora da nossa morte. Amém.
1: Ave Maria, cheia de graça, o Senhor é convosco. Bendita sois vós entre as mulheres, e bendito é o fruto do vosso ventre, Jesus.
0: Santa Maria, Mãe de Deus, rogai por nós, pecadores, agora e na hora da nossa morte. Amém.
1: Ave Maria, cheia de graça, o Senhor é convosco. Bendita sois vós entre as mulheres, e bendito é o fruto do vosso ventre, Jesus.
0: Santa Maria, Mãe de Deus, rogai por nós, pecadores, agora e na hora da nossa morte. Amém.
1: Ave Maria, cheia de graça, o Senhor é convosco. Bendita sois vós entre as mulheres, e bendito é o fruto do vosso ventre, Jesus.
0: Santa Maria, Mãe de Deus, rogai por nós, pecadores, agora e na hora da nossa morte. Amém.
1: Ave Maria, cheia de graça, o Senhor é convosco. Bendita sois vós entre as mulheres, e bendito é o fruto do vosso ventre, Jesus.
0: Santa Maria, Mãe de Deus, rogai por nós, pecadores, agora e na hora da nossa morte. Amém.
1: Ave Maria, cheia de graça, o Senhor é convosco. Bendita sois vós entre as mulheres, e bendito é o fruto do vosso ventre, Jesus.
0: Santa Maria, Mãe de Deus, rogai por nós, pecadores, agora e na hora de nossa morte. Amém.
1: Ave Maria, cheia de graça, o Senhor é convosco. Bendita sois vós entre as mulheres, e bendito é o fruto do vosso ventre, Jesus.
0: Santa Maria, Mãe de Deus, rogai por nós, pecadores, agora e na hora da nossa morte. Amém.
1: Ave Maria, cheia de graça, o Senhor é convosco. Bendita sois vós entre as mulheres, e bendito é o fruto do vosso ventre, Jesus.
0: Santa Maria, Mãe de Deus, rogai por nós, pecadores, agora e na hora da nossa morte. Amém.
1: Ave Maria, cheia de graça, o Senhor é convosco. Bendita sois vós entre as mulheres, e bendito é o fruto do vosso ventre, Jesus.
0: Santa Maria, Mãe de Deus, rogai por nós, pecadores, agora e na hora da nossa morte. Amém.
1: Ave Maria, cheia de graça, o Senhor é convosco. Bendita sois vós entre as mulheres, e bendito é o fruto do vosso ventre, Jesus.
0: Santa Maria, Mãe de Deus, rogai por nós, pecadores, agora e na hora da nossa morte. Amém.
1: Glória ao Pai, ao Filho e ao Espírito Santo.
0: Como era no princípio, agora e sempre. Amém.
1: Ó meu bom Jesus, perdoai-nos, livrai-nos do fogo do inferno. E levai as almas todas para o céu. E socorrei principalmente as que mais precisarem. Nossa Senhora de Fátima e São Francisco,
0: rogai por nós. E no terceiro mistério glorioso, contemplamos
1: Pentecostes. a vinda do Espírito Santo sobre Maria e os apóstolos.
0: Pai nosso que estais no céu, santificado seja vosso nome. Venha a nós o vosso reino. Seja feita a vossa vontade, assim na terra como no céu.
1: O pão nosso de cada dia nos dai hoje, perdoai as nossas ofensas, assim como nós perdoamos a quem nos tem ofendido. E não nos deixeis cair em tentação, mas livrai-nos do mal. Amém.
0: Ave Maria, cheia de graça, o Senhor é convosco. Bendita sois vós entre as mulheres, e bendito o fruto do vosso ventre, Jesus.
1: Santa Maria, Mãe de Deus, rogai por nós, pecadores, agora e na hora de nossa morte. Amém.
0: Ave Maria, cheia de graça, o Senhor é convosco. Bendita sois vós entre as mulheres, e bendito o fruto do vosso ventre, Jesus.
1: Santa Maria, Mãe de Deus, rogai por nós, pecadores, agora e na hora de nossa morte. Amém.
0: Ave Maria, cheia de graça, o Senhor é convosco. Bendita sois vós entre as mulheres, e bendito o fruto do vosso ventre, Jesus.
1: Santa Maria, Mãe de Deus, rogai por nós, pecadores, agora e na hora de nossa morte. Amém.
0: Ave Maria, cheia de graça, o Senhor é convosco. Bendita sois vós entre as mulheres, e bendito o fruto do vosso ventre, Jesus.
1: Santa Maria, Mãe de Deus, rogai por nós, pecadores, agora e na hora de nossa morte. Amém.
0: Ave Maria, cheia de graça, o Senhor é convosco. Bendita sois vós entre as mulheres, e bendito o fruto do vosso ventre, Jesus.
1: Santa Maria, Mãe de Deus, rogai por nós, pecadores, agora e na hora de nossa morte. Amém.
0: Ave Maria, cheia de graça, o Senhor é convosco. Bendita sois vós entre as mulheres, e bendito o fruto do vosso ventre, Jesus.
1: Santa Maria, Mãe de Deus, rogai por nós, pecadores, agora e na hora de nossa morte. Amém.
0: Ave Maria, cheia de graça, o Senhor é convosco. Bendita sois vós entre as mulheres, e bendito o fruto do vosso ventre, Jesus.
1: Santa Maria, Mãe de Deus, rogai por nós, pecadores, agora e na hora de nossa morte. Amém.
0: Ave Maria, cheia de graça, o Senhor é convosco. Bendita sois vós entre as mulheres, e bendito o fruto do vosso ventre, Jesus.
1: Santa Maria, Mãe de Deus, rogai por nós, pecadores, agora e na hora de nossa morte. Amém.
0: Ave Maria, cheia de graça, o Senhor é convosco. Bendita sois vós entre as mulheres, e bendito o fruto do vosso ventre, Jesus.
1: Santa Maria, Mãe de Deus, rogai por nós, pecadores, agora e na hora de nossa morte. Amém.
0: Ave Maria, cheia de graça, o Senhor é convosco. Bendita sois vós entre as mulheres, e bendito o fruto do vosso ventre, Jesus.
1: Santa Maria, Mãe de Deus, rogai por nós, pecadores, agora e na hora de nossa morte. Amém.
0: Glória ao Pai, o Filho e ao Espírito Santo.
1: Como era no princípio, agora e sempre. Amém.
0: Ó meu bom Jesus,
1: perdoai-nos, livrai-nos do fogo do inferno. Elevai as almas todas para o céu, e socorrei principalmente as que mais precisarem.
0: Nossa Senhora de Fátima e São Francisco,
1: rogai por nós.
0: No quarto mistério glorioso, contemplamos
1: Maria assunta aos céus. Pai nosso que estais no céu, santificado seja o vosso nome. Venha a nós o vosso reino, seja feita a vossa vontade, assim na terra como no céu.
0: O pão nosso de cada dia nos dai hoje, perdoai as nossas ofensas, assim como nós perdoamos a quem nos tem ofendido. E não nos deixeis cair em tentação, mas livrai-nos do mal. Amém.
1: Ave Maria, cheia de graça, o Senhor é convosco. Bendita sois vós entre as mulheres, e bendito é o fruto do vosso ventre, Jesus.
0: Santa Maria, Mãe de Deus, rogai por nós, pecadores, agora e na hora da nossa morte. Amém.
1: Ave Maria, cheia de graça, o Senhor é convosco. Bendita sois vós entre as mulheres, e bendito é o fruto do vosso ventre, Jesus.
0: Santa Maria, Mãe de Deus, rogai por nós, pecadores, agora e na hora da nossa morte. Amém.
1: Ave Maria, cheia de graça, o Senhor é convosco. Bendita sois vós entre as mulheres, e bendito é o fruto do vosso ventre, Jesus.
0: Santa Maria, Mãe de Deus, rogai por nós, pecadores, agora e na hora da nossa morte. Amém.
1: Ave Maria, cheia de graça, o Senhor é convosco. Bendita sois vós entre as mulheres, e bendito é o fruto do vosso ventre, Jesus.
0: Santa Maria, Mãe de Deus, rogai por nós, pecadores, agora e na hora da nossa morte. Amém.
1: Ave Maria, cheia de graça, o Senhor é convosco. Bendita sois vós entre as mulheres, e bendito é o fruto do vosso ventre, Jesus.
0: Santa Maria, Mãe de Deus, rogai por nós, pecadores, agora e na hora da nossa morte. Amém.
1: Ave Maria, cheia de graça, o Senhor é convosco. Bendita sois vós entre as mulheres e bendito é o fruto do vosso ventre, Jesus.
0: Santa Maria, Mãe de Deus, rogai por nós, pecadores, agora e na hora de nossa morte. Amém.
1: Ave Maria, cheia de graça, o Senhor é convosco. Bendita sois vós entre as mulheres e bendito é o fruto do vosso ventre, Jesus.
0: Santa Maria, Mãe de Deus, rogai por nós, pecadores, agora e na hora da nossa morte. Amém.
1: Ave Maria, cheia de graça, o Senhor é convosco. Bendita sois vós entre as mulheres e bendito é o fruto do vosso ventre, Jesus.
0: Santa Maria, Mãe de Deus, rogai por nós, pecadores, agora e na hora da nossa morte. Amém.
1: Ave Maria, cheia de graça, o Senhor é convosco. Bendita sois vós entre as mulheres e bendito é o fruto do vosso ventre, Jesus.
0: Santa Maria, Mãe de Deus, rogai por nós, pecadores, agora e na hora da nossa morte. Amém.
1: Ave Maria, cheia de graça, o Senhor é convosco. Bendita sois vós entre as mulheres e bendito é o fruto do vosso ventre, Jesus.
0: Santa Maria, Mãe de Deus, rogai por nós, pecadores, agora e na hora da nossa morte. Amém.
1: Glória ao Pai, ao Filho e ao Espírito Santo.
0: Como era no princípio, agora e sempre. Amém.
1: Ó meu bom Jesus, perdoai-nos, livrai-nos do fogo do inferno, e levai as almas todas para o céu, e socorrei principalmente as que mais precisarem. Nossa Senhora de Fátima e São Francisco,
0: rogai por nós. E no quinto mistério glorioso, contemplamos
1: Maria, coroada rainha dos anjos e dos santos.
0: Pai nosso que estais no céu, santificado seja vosso nome. Venha a nós o vosso reino. Seja feita a vossa vontade, assim na terra como no céu.
1: O pão nosso de cada dia nos dai hoje. Perdoai as nossas ofensas, assim como nós perdoamos a quem nos tem ofendido. E não nos deixeis cair em tentação, mas livrai-nos do mal. Amém.
0: Ave Maria, cheia de graça, o Senhor é convosco. Bendita sois vós entre as mulheres e bendito o fruto do vosso ventre, Jesus.
1: Santa Maria, Mãe de Deus, rogai por nós, pecadores, agora e na hora de nossa morte. Amém.
0: Ave Maria, cheia de graça, o Senhor é convosco. Bendita sois vós entre as mulheres e bendito o fruto do vosso ventre, Jesus.
1: Santa Maria, Mãe de Deus, rogai por nós, pecadores, agora e na hora de nossa morte. Amém.
0: Ave Maria, cheia de graça, o Senhor é convosco. Bendita sois vós entre as mulheres e bendito o fruto do vosso ventre, Jesus.
1: Santa Maria, Mãe de Deus, rogai por nós, pecadores, agora e na hora de nossa morte. Amém.
0: Ave Maria, cheia de graça, o Senhor é convosco. Bendita sois vós entre as mulheres e bendito o fruto do vosso ventre, Jesus.
1: Santa Maria, Mãe de Deus, rogai por nós, pecadores, agora e na hora de nossa morte. Amém.
0: Ave Maria, cheia de graça, o Senhor é convosco. Bendita sois vós entre as mulheres e bendito o fruto do vosso ventre, Jesus.
1: Santa Maria, Mãe de Deus, rogai por nós, pecadores, agora e na hora de nossa morte. Amém.
0: Ave Maria, cheia de graça, o Senhor é convosco. Bendita sois vós entre as mulheres e bendito o fruto do vosso ventre, Jesus.
1: Santa Maria, Mãe de Deus, rogai por nós, pecadores, agora e na hora de nossa morte. Amém.
0: Ave Maria, cheia de graça, o Senhor é convosco. Bendita sois vós entre as mulheres e bendito o fruto do vosso ventre, Jesus.
1: Santa Maria, Mãe de Deus, rogai por nós, pecadores, agora e na hora de nossa morte. Amém.
0: Ave Maria, cheia de graça, o Senhor é convosco. Bendita sois vós entre as mulheres e bendito o fruto do vosso ventre, Jesus.
1: Santa Maria, Mãe de Deus, rogai por nós, pecadores, agora e na hora de nossa morte. Amém.
0: Ave Maria, cheia de graça, o Senhor é convosco.

0: perdoai-nos, livrai-nos do fogo do inferno. E levai as almas todas para o céu e socorrei principalmente as que mais precisarem.
1: Nossa Senhora de Fátima e São Francisco,
0: rogai por nós.
1: Infinitas graças vos damos, soberana rainha, pelos benefícios que todos os dias recebemos de vossas mãos liberais. Dignai-vos agora e para sempre tomar-nos debaixo de vosso poderoso amparo, e para mais nos obrigar-nos, vos saudamos com uma salve rainha.
0: Salve rainha, mãe de misericórdia, vida, doçura, esperança nossa, salve. A vós bradamos, degredados filhos de Eva, a vós suspirando, gemendo e chorando neste vale de lágrimas. Eia, pois, advogada nossa, esses vossos olhos misericordiosos a nós volveis. E depois deste desterro, mostrai-nos Jesus, bendito o fruto do vosso ventre. Ó clemente, ó piedosa, ó doce sempre Virgem Maria,
1: rogai por nós, Santa Mãe de Deus,
0: para que sejamos dignos das promessas de Cristo.
1: Juntos rezamos o Santo Terço. Que possamos ficar com as bênçãos de Deus e proteção de Nossa Senhora. Em nome do Pai, do Filho e do Espírito Santo. Amém. Paz e bem.
0: Santa alegria.
1: Louvado seja o nosso Senhor Jesus Cristo.
0: Para sempre seja louvado.
2: 4:53. 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
1: Olá, bom dia, muito bom dia. Manhã de domingo, hoje dia 14 de junho, é o dia de número 165. Faltando 200 dias para acabar o ano. Tá na hora, tá no ar aqui na tua Rádio Fátima. Hoje é dia mundial do doador de sangue. Dia do solista, dia universal de Deus, gente. Alguns destaques de hoje, né, gente? Hoje é feriado do município de São João del Rei, em Minas Gerais, e Baependi também no estado de Minas, gente. Muito bem, hoje é dia de Nhá Chica, né? Uma leiga católica que tem reputação de santidade, por isso que é feriado nestes locais. O Tá Na Hora está no ar aqui na tua Rádio Fátima, abrindo o programa de hoje com os Monarcas. Depois tem o Porca Véia cantando pra gente nesse domingão. Que você tenha um ótimo dia, uma excelente semana de paz e bem. O Tá Na Hora está no ar. Bom dia.

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1: 14 de junho, dia de Santo Onofre. Onofre, natural da Síria, era monge de um mosteiro com muitos irmãos. Sentindo-se chamado, retirou-se para a solidão do deserto, onde viveu em comunhão constante com Deus. Nesta época havia muitos eremitas que se retiravam para o deserto do Egito, especialmente perto do Monte Sinai. O abade Pafúncio conta que depois de visitar alguns eremitas de Tebaida, para averiguar a vida eremítica, fez esta viagem para verificar se esta era a sua vocação. Na sua viagem, viu de longe um homem que lhe parecia bem idoso, pois sua barba e cabelos cobriam todo o seu corpo. Diante disso, iniciou uma corrida para voltar de onde viera, mas o idoso o chamou de volta. Aí soube que seu nome era Onofre, que garantiu ser uma pessoa e servo de Deus. Conversaram e rezaram desde a tarde até o amanhecer. Na manhã seguinte, em estado de morte, lhe disse: "Não temas, Pafúncio. O Senhor enviou-te aqui para me sepultar." Era em torno do ano 400. 14 de junho, Santo Onofre.
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3: 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Bom dia, gente, tá na hora aqui da Tua Rádio Fátima. Paz e bem.
4: 8 graus.

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2: 5:09.
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2: 8 graus.
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1: Deixa eu mandar um brondinho, um abração, um abraço pro meu amigo Roberto Silva no bairro Coab. Bom dia pro Pelé, a Terezinha Fiat, o Odair no bairro São João. O Sadia Dona Almira lá em Campestre da Serra, meu amigo José Fontana e a Dona Mercedes, bom dia. Bom dia pro Darírio Maciel, Dona Maria de Lourdes, um abraço pro Ari Bueno e a Clarice, o Ari Maciel, Dona Isabel ali no bairro Santa Terezinha, a Maria José Gomes do bairro Kennedy, a Maria Pereira Nunes lá no bairro São José, um abraço, bom dia pro Biônico, bom dia meu amigo Gelson Vanin, o Joãozinho lá no bairro Franciose ouvindo a gente, um abraço pra Elizabeth, o senhor Aurélio Pimentel, um bom dia. Bom dia, um abração pro tio Zé Guedes, bom dia pro tio Ari Piton, bom dia pro Ari Silveira e a dona Juraci no bairro Imperial, o tio Vila e a dona Janete ali no bairro Monte Claro, Mauro Gilberto lá em Bom Jesus, um abraço pra vocês. Vem música aqui na programação, bom dia, tá na hora, até às 6 aqui na tua Rádio Fátima nessa manhã.
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1: Olá, bom dia. Vamos a algumas curiosidades de hoje sobre animais. O recorde de voo de uma galinha é de 13 segundos. É verdade, quem disse que galinha não voa? Voa, mas por até 13 segundos. Os mosquitos são os animais mais letais do mundo, causando mais mortes humanas do que todas as guerras da história. Esses seres vivos matam cerca de 725 mil humanos por ano. Uma pulga pode saltar até 350 vezes a sua altura. As formigas são capazes de levantar até 50 vezes o seu próprio peso. Todos os mamíferos são capazes de saltar, menos os elefantes. As girafas não têm cordas vocais. A língua de uma baleia azul pode pesar até 3,5 toneladas, o equivalente ao peso de um elefante médio. As borboletas têm cerca de 12 mil olhos. Os vertebrados mais longevos do mundo são os tubarões da Groenlândia, que podem viver cerca de 400 anos. Existem algumas árvores vivas espalhadas pelo mundo que têm pelo menos 5 mil anos de idade. E os ursos polares são praticamente invisíveis pela câmera de calor, em virtude da eficiente camada de gordura isolante que os protege do frio. São algumas curiosidades de hoje para você aqui na tua Rádio Fátima. Eu volto amanhã com muito mais.
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2: Vamos seguindo aqui na programação. Bom dia. 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Bom dia. Uma ótima manhã para você na companhia aqui da tua Rádio Fátima.

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1: Olá, pessoal. A gente já deve ter um pouco menos nebulosidade, ainda que tem, né, a presença ainda de umidade na atmosfera. E aí, como eu falei, semana que vem as temperaturas despencam. Na segunda-feira, o dia já começa com mínimas entre 2 e 4 graus e tem previsão de geadas. À tarde, máximas de 8 a 10 graus. Na terça-feira, as temperaturas podem ser negativas e as geadas são generalizadas, assim como na quarta-feira também. Com a previsão do tempo, Kátia Valente.
0: 8 graus. 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
4: 5:23.
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4: 8 graus.
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1: Deixa eu mandar um abraço e um bom dia lá pro meu amigo José Amarno, o Jean Cassol e André da Rocha. Um abraço pro seu Velocino e a dona Nedir Zardo. Bom dia pro Tato, o artista, a Rejane, o Tino Salvador, o Laurindo Riva no Capão da Herança, o Pirulito, Aristides Bobsin. Bom dia pro Odenor Carlotto Sonera, o Gilberto Fachini, um abraço. Um abraço pro Diomar Padilha lá em Bom Jesus. Também um abraço pro seu Aristides Costa, meu amigo Assis Lopes. A Doroti Barbosa, aqui no centro de Vacaria, meu amigão Irineu Magro, a dona Justina e o seu Hermine na Santa Luzia, um abraço para vocês. Alô, bairro Imperial, um bom dia pro Ari Silveira e a dona Juracia, um abraço para vocês, gente. Obrigado pela companhia. Vamos de música aqui na programação. Alô, meu amigo Ronaldo Pimentel, também o João Fiat lá na Fazenda do Tigre. Chegando mais música nessa manhã aqui no Tá Na Hora. Daqui a pouquinho tem o Benito Gobetti com a gente nessa manhã.
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0: 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Bom dia, gente!
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0: 8 graus.
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4: 5 horas e 38 minutos.
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4: 8 graus.
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0: estimados amigos e amigas, queridos aniversariantes do Clube da Amizade. Nós hoje estamos em festa junto com vocês. Esta data é muito especial e nós queremos dizer a Deus, obrigado, Senhor, pelo dom da vida dos aniversariantes deste dia do Clube da Amizade.
1: Parabéns e felicidade a você, aniversariante do dia 14 de junho. Em Esmeralda, Acílio Ferreira Borges recebe os parabéns da esposa Horacília, dos filhos, genro, noras, netos e bisneto. Em Monte Alegre dos Campos, Adílio Vieira dos Santos recebe os parabéns da esposa Naura, dos filhos Kleber, Cleison e Bianca. Em Campestre da Serra, Benjamin Giquelin Ozemer recebe os parabéns dos pais Ivanese e Otávio e do irmão Vitor. Em Campestre da Serra, Benjamin Giquelin Ozemer recebe os parabéns dos pais Ivanese e Otávio e do irmão Vitor. Em Nova Araçá, Bruna Galante de Tony recebe os parabéns dos pais Edilson e Janete, que é agente do Clube da Amizade, e da mana Bárbara. Em Vacaria, Roselane Rodrigues dos Santos recebe os parabéns da mãe Eloí, das filhas Carla, Emily, dos netos Valentina, Bernardo e demais familiares. Felicidades a você, aniversariante. Receba o carinho da tua Rádio Fátima.
0: Parabéns a todos vocês. Feliz aniversário. Um abraço de todos nós, dos freis, de toda a equipe. E fique com a bênção de Deus. Pai, Filho e Espírito Santo. Amém. Feliz aniversário. Paz e bem.
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3: Na história de hoje, falarei do grupo Os Vaquianos e Clodomiro Vargas Hoffmann. Nasceu no dia 15 de janeiro de 1950, na localidade denominada Capela Nossa Senhora da Aparecida, município de São José do Ouro. Músico autodidata, aprendeu a tocar sozinho e desde cedo já animava algumas festas e bailes pela região. Em 1977, veio para Vacaria, onde começou a tocar no conjunto Os Filhos de Vacaria. Em 1983, juntamente com o irmão dele, Alcides, fundaram o grupo Os Vaquianos. Em 2008, gravaram um CD com canções inéditas e algumas regravações. O grupo atuou por cerca de 31 anos, sempre lembrado por animar bailes e festas em diversos estados brasileiros. Em 2009, foi diagnosticado com um câncer nas cordas vocais. Clodomiro Hoffmann lutou contra a doença por 3 anos, vindo a falecer em dezembro de 2011. Deixou em seu legado músicas gravadas e composições, dentre elas a que mais gostava, Coração do Meu Pago, que compôs juntamente com Adelar Bertucci. E é esta que vamos ouvir.

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1: Vamos seguindo aqui na programação, aqui da tua Rádio Fátima, aqui no Tá Na Hora. Um abraço pra Tere Piloto, minha amiga Marlene, ali no bairro Planalto. Um bom dia, obrigado pelo carinho, gente, pela audiência. Bom dia, um abração pro Gilberto Ferreira, também na sintonia. Meu amigo Pirulito, um abraço. Bom dia pro Aldenor Carlotto Sonera. Bom dia, um abração também lá pro tio Mica, dona Vilma e Bom Jesus, o Mauro Gilberto. Um abraço para todos vocês, gente. O João Valdir Mendes de Cândido, Clodoveu Bisotto, Antônio Limozetti, o Joel de Jesus lá em Muitos Capões, também obrigado pela companhia. O Gabriel Valdrigues, professor João Maria, dona Eredina, a Benta e o Gringo lá no Passo do Carro. Um abraço para a Neura Duarte, o Valnir de Lima lá em Anarec, a Regina e o Toco, um abração para vocês. Alô, Bom Jesus, o Marcelo Lemos e toda a família. O Alexandre, taxista lá em Bonja, um abraço. Obrigado pelo carinho de vocês, gente. O Milton Hoffman ali na Invernada dos Borges, o Odilon Ribeiro ali no bairro Gaspareto também. Um bom dia a todos. De paz e bem, o Tá Na Hora fica por aqui. Na sequência, tem o programa Caminhos da Fé. Eu volto com vocês amanhã cedinho, a partir das 5 da manhã. Até lá e um bom dia.
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2: 5:56.
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1: 9,90. 8 graus. 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
3: 6:19.
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3: 8 graus.
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1: Virgem Santa, pelo alto nos contempla, abençoai todas as mães do universo.

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3: 6:38.
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3: 8 graus.
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1: 6:57.
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1: 8 graus.
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0: Olá, bom dia! A partir de agora você está na companhia do Caminhos da Fé, um momento de reflexão e espiritualidade aqui na tua rádio. O resumo e o comentário dos fatos que movem a igreja, suas dioceses, paróquias e pastorais, a dinâmica das comunidades. Saudamos os ouvintes do Caminhos da Fé, que vai ao ar sempre aos domingos e que estão sintonizados em uma das emissoras nas áreas de cobertura aqui da Rede Tua Rádio, em Caxias do Sul, Lagoa Vermelha, Veranópolis, Garibaldi, Vacaria, Marau e Soledade. 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Começamos com as informações do Vaticano.
1: O sucessor de Pedro não pode ignorar esses desembarques. A igreja não pode ignorar essas águas.
2: A igreja não pode desentender-se destas águas.
1: Com essas palavras pronunciadas diante do Atlântico no porto de Arguineguim, em Gran Canária, Leão XIV iniciou a última etapa de sua viagem apostólica à Espanha. Em sua primeira atividade nas Ilhas Canárias, o Papa encontrou-se com representantes de organizações comprometidas com a acolhida e o acompanhamento de migrantes e voltou a chamar a atenção para a dignidade das pessoas forçadas a deixar sua terra e para a responsabilidade compartilhada de acolhê-las, protegê-las e promover sua integração. Para o pontífice, o Evangelho arranca os cristãos do lugar confortável de espectadores e os coloca diante de irmãos que chega convidando-os a reconhecer Cristo naqueles que desembarcam, marcados pelo medo, pela fome e pela violência, depois do deserto, da noite e do mar.
2: Depois do deserto. Da noite e do mar.
1: Antes do discurso do pontífice, foram apresentados testemunhos que relatam diferentes rostos da migração, entre eles do capitão Tito Villarmea, responsável por operações de salvamento marítimo, da voluntária da Cáritas, Maria Reis, que durante os momentos mais críticos da emergência migratória, ajudou a coordenar a acolhida de centenas de pessoas por dia, e de Blessing, uma mulher nigeriana vítima de tráfico para exploração sexual, cujo relato foi apenas lido por razões de segurança. Referindo-se às histórias apresentadas, o Papa observou que os discípulos de Jesus não podem considerar o clamor daqueles que gritam na noite como algo desconhecido. Retomando os testemunhos, Leão XIV afirmou que a conversão começa quando o migrante deixa de ser apenas um número ou uma categoria abstrata e passa a ser reconhecido como um irmão, alguém que poderia fazer parte da própria família. Agradecendo o trabalho da Cáritas, das paróquias e dos voluntários, destacou que a misericórdia concreta, mesmo expressa em pequenos gestos, é capaz de salvar vidas e devolver esperança. Recorrendo à linguagem bíblica, o Papa comparou o mar aos cenários de ameaça e caos descritos nas Escrituras. Segundo ele, ainda hoje existem monstros que rondam essas águas, as máfias que lucram com o desespero humano, os traficantes que escravizam mulheres e crianças e a indiferença que permite que tantos pobres sejam engolidos pela exploração ou pelo esquecimento. Ao mesmo tempo, recordou que a fé cristã proclama um Deus capaz de vencer o caos e abrir caminhos de vida onde tudo parece perdido. Por isso, afirmou, onde Cristo ordena ao mar que ele se cale, a igreja não pode permanecer em silêncio diante daqueles que são abandonados às suas águas.
2: A igreja não pode permanecer muda ante quienes são abandonados às suas águas.
1: O Santo Padre também dedicou parte do seu discurso às vítimas do tráfico humano, dirigindo-se particularmente a Blessing e às muitas mulheres exploradas por redes criminosas. Leão XIV recordou que ninguém pode ser reduzido à mercadoria, ninguém pode comprá-la, vendê-la, usá-la ou descartá-la, afirmou, porque cada pessoa traz em si a imagem e semelhança de Deus. Recordando a história da jovem nigeriana, o Papa observou que sua experiência reflete a realidade de muitas pessoas obrigadas a deixar a própria terra, não por escolha, mas porque a pobreza, a guerra, as ameaças ou a exploração lhe fecharam todos os caminhos. O Papa recordou ainda que, mesmo diante da violência e da exploração, a dignidade humana permanece intacta. Sua vida pertence a Deus e conserva uma dignidade que ninguém pode lhe tirar, acrescentou. Em seguida, voltou-se diretamente aos migrantes presentes.
2: Queridos migrantes, antes de dizer-lhes qualquer outra palavra, quero inclinar-me ante sua dignidade.
1: Queridos migrantes, antes de dizer-lhes outra palavra, quero me curvar diante da sua dignidade. Vocês não são números nem fascículos. Não acreditem em quem promete paraísos fáceis em troca do seu corpo, seu dinheiro, seu silêncio ou a sua liberdade. Essas falsas promessas são cantos de sereia, são indústrias da morte.
2: Essas falsas promessas são cantos de sirenas, com indústrias de morte.
3: Dia de Santo Onofre. Onofre, natural da Síria, era monge de um mosteiro com muitos irmãos. Sentindo-se chamado, retirou-se para a solidão do deserto, onde viveu em comunhão constante com Deus. Nesta época havia muitos eremitas que se retiravam para o deserto do Egito, especialmente perto do Monte Sinai. O abade Pafúncio conta que depois de visitar alguns eremitas de Tebaida, para averiguar a vida eremítica, fez esta viagem para verificar se esta era sua vocação. Na sua viagem, viu de longe um homem que lhe parecia bem idoso, pois sua barba e cabelos cobriam todo o seu corpo. Diante disso, iniciou uma corrida para voltar de onde viera, mas o idoso o chamou de volta. Aí soube que seu nome era Onofre, que garantiu ser uma pessoa e servo de Deus. Conversaram e rezaram desde a tarde até o amanhecer. Na manhã seguinte, em estado de morte, lhe disse: "Não temas, Pafúncio. O Senhor enviou-te aqui para me sepultar." Era em torno do ano 400. 14 de junho, Santo Onofre.

0: Vamos agora à participação do Frei Bruno Glab.
1: Amigos e amigas que nos acompanham semanalmente em nossa reflexão bíblica, a nossa saudação franciscana de paz e bem. 11º domingo do tempo comum. A Igreja hoje nos propõe o Evangelho de São Mateus, capítulo 9, do versículo 36 até o capítulo 10, versículo 8. Este texto se divide em duas partes. A primeira parte, que é o versículo 9, 36 a 38, se diz que Jesus viu a multidão abandonada e ficou com compaixão porque estavam como ovelhas sem pastor. Nós já podemos imaginar, ovelha sem pastor passa fome, passa sede, é assaltada, se extravia e assim por diante. O que Jesus quer dizer com isso? O povo estava abandonado. E ele pede que se reze, dizendo: a colheita é grande, mas os trabalhadores são poucos. Pede que se reze para que o Senhor da colheita mande operários para a sua messe. A seguir, ele chama os 12 apóstolos, eles dá a incumbência de ir ao povo, esse povo abandonado, curar suas dores. Jesus não está falando aqui para padres, para bispos, para religiosos, religiosas ou agentes de pastoral. Está falando para todo o povo de Deus. Vamos lembrar que no Antigo Testamento eram 12 tribos, era todo Israel. Novo Testamento, 12 apóstolos, quer dizer todo o povo de Deus. Portanto, não é uma incumbência apenas de padres, bispos, de religiosos, religiosas, não, mas incumbência de toda pessoa que recebeu o batismo. Todos têm uma missão. Rezar para mandar operários é rezar para que cada pessoa batizada se conscientize e assume a sua responsabilidade de servir aos irmãos, às irmãs, isto é, às ovelhas perdidas ou às ovelhas que não têm pastor. Para esta conversão acontecer, todo batizado, toda batizada assumir esse compromisso, de fato é preciso rezar muito. Vamos agora ver a segunda parte do texto de hoje, isto é, Mateus capítulo 10, do versículo 1 ao 8. Diz ali que ele chamou os 12 e os enviou. Já falamos há pouco que os 12 quer dizer todo o povo de Deus. Ele chamou aos padres, aos bispos, ao papa, aos religiosos, mas também a todos nós, todos batizados, todos somos chamados. Seus discípulos são chamados não para tirar proveito, mas para servir aos irmãos, às irmãs. O povo que estava abandonado, agora os 12 devem servi-los, isto é, eu e você somos chamados a servir nossos irmãos e nossas irmãs. Naquele tempo, os chefes políticos e também religiosos tinham abandonado o povo simples, estavam mais preocupados com seus interesses pessoais. Jesus manda os 12 servir de graça, dizendo: recebestes de graça dai também vós. Portanto, os 12 devem expulsar demônios, devem curar doentes, enfim, eles devem continuar a obra de Jesus. E este expulsar demônios e curar doentes não são poderes mágicos que eles receberam, não. É simplesmente aquilo que eu e você e todos nós podemos fazer: lutar contra o mal, comprometer-se com os sofredores. Significa dizer lutar contra os males físicos e espirituais. Isto todos nós podemos fazer, não precisamos de poderes mágicos como alguns pretensos religiosos insistem. Isto é, na realidade, compromisso com o reino de Deus que está próximo. Conscientizemo-nos, é preciso rezar para que todos os homens e mulheres que receberam o batismo assumam o compromisso de continuar a obra de Jesus. A você, meu irmão, minha irmã, nossa saudação franciscana de paz e bem.
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caro, minha cara ouvinte, estamos juntos mais uma vez. É o momento de despertar para o amor. Eu desejo que a luz de Deus ilumine o seu caminho todos os dias. Eu gostaria de falar hoje sobre a importância de amadurecer, deixar amadurecer. Só a pessoa paciente colhe o que está maduro. Esse é um ditado africano. O que ele quer dizer também vale para nós. Amadurecer leva tempo. Há frutos que demoram para amadurecer. Há sementes que precisam de 9 meses para amadurecer. O ser humano fica 9 meses no ventre materno, mas precisa de uma vida inteira para amadurecer. O fruto da vida humana só fica totalmente maduro na hora da morte. A palavra paciência vem de pacio, que significa sofrer e suportar. Ao sofrimento está ligada a ideia de que alguém toma sobre si algo pesado que carrega uma dor. Paciência significa hoje, antes de tudo, longanimidade, perseverança, aguardar. É a experiência daquele que assume um peso. Qual é o peso que a pessoa paciente carrega? Não é um sofrimento. É tão somente o tempo. É o tempo em que nada mais pode fazer do que esperar. E isto é, obviamente, para muitas pessoas o mais difícil. Elas acham que têm sob controle cada momento de sua vida, que podem fazer tudo elas mesmas. Ser paciente significa estar simplesmente aí, esperar até que alguma coisa esteja madura. Só aquele que consegue suportar o não poder fazer nada, o não ver nada, o estar à mercê nos processos do crescimento e amadurecimento, somente este poderá colher o que está maduro. Tem pessoas que sabem esperar. Sabem esperar o tempo propício, ao passo que muitas outras pessoas precisam satisfazer imediatamente todos os desejos. Precisamos dizer que as pessoas impacientes não sabem esperar até que algo esteja maduro. Está dentro da natureza dos seres humanos quererem eles mesmos fazer tudo. Na espera, sentem profundamente sua impotência, de que o crescimento e o amadurecimento não lhes obedecem, mas que é outro, o processo interno ou Deus, que comanda o crescimento e o amadurecimento. Por isso, caro ouvinte, sejamos pacientes, saibamos suportar o tempo e amadurecer com o tempo. Deus está nos conduzindo, o processo interno tem a sua dinâmica e nos conduz ao amadurecimento quando nós tomamos consciência disso.

0: mais mensagens através do nosso Facebook. Curta a nossa página e encontre aí diariamente outras reflexões. Um forte abraço, Deus te abençoe e te guarde em nome do Pai, do Filho e do Espírito Santo. Amém.
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2: Faremos agora uma breve pausa. Voltamos daqui a pouquinho.

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2: 7:18.
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0: 8 graus.
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0: De volta com o Caminhos da Fé aqui pela Rede Tua Rádio. Obrigado pela parceria, obrigado pela companhia de sempre, acima de tudo. Vamos com mais informações? Começam os preparativos para a novena de Nossa Senhora Desatadora dos Nós em Marau.
1: Conversando com o Frei Marcelo Carvalho, que é o vigário da nossa paróquia Cristo Rei. Começam os preparativos para a novena de Nossa Senhora Desatadora dos Nós. O que tem a dizer?
2: Encerramos a trezena de Santo Antônio, dia 13 de junho, a grande missa sábado, com uma pastelada no salão paroquial depois, e passando este tempo, então, em 25 de junho, iniciamos já a novena da Desatadura dos Nós, que ela é contínua até a festa de Cristo Rei, lá em novembro, onde a gente faz todo o encerramento e inicia a novena de Cristo Rei. Então, 25 agora de junho, sempre nas quintas-feiras, o início aí da novena da Desatadora dos Nós.
1: Termina então a novena em outubro?
2: Novembro.
1: Assim que a festa acontece no mês também de novembro.
2: No mês de novembro. A festa de Cristo Rei é sempre no último final de semana de novembro. Então, a gente encerra no início de novembro a novena da Desatadora e depois a gente tem toda uma programação da novena de Cristo Rei.
1: A novena de Desatadora dos Nós, ela vem aumentando o número de fiéis e participantes a cada ano que passa.
2: Sim, acaba não sendo só as pessoas da área de Marau, aqui da cidade. Vem pessoas de fora, de outras cidades, de outras paróquias, que acabam vindo participar. E claro, tem a facilidade também da transmissão pela tua Rádio Alvorada, que fará novamente esse ano a transmissão. Então as pessoas escutam dos mais diversos lugares e daí quando chega no dia da queima dos nós, eles vêm aqui, porque tem pessoas que vêm Casca, Palma, Nova Alvorada. Tem dias que chove, é mais complicado de vir, então eles acompanham de casa, fazem o desate do seu nozinho e no dia da queima eles vêm aqui, trazem aí para queimar o nozinho e receber a fita.
1: Olha só que dado interessante, então, né? Além das pessoas que participam das celebrações ao vivo aqui na Igreja Matriz, existem aqueles fiéis que fazem a novena completa pelo rádio.
2: A partir de casa, a gente vai nas comunidades por aí ver todos que dizem que a partir da sua casa acompanham aí a sua novena rigorosamente para completar e desatar todos os nozinhos. Aquelas pessoas de maior idade, cheguei já em comunidades longes, eles disseram, mas a gente, na nossa idade, é difícil de ir até lá no dia da queima. Eu disse, não tem problema, acende o seu fogãozinho, queima ali o seu nozinho, que tá valendo também, né?
1: Está bem. Frei Marcelo, foi um prazer tê-lo participando da programação aqui da Fraternidade dos Capuchinhos, repórter Luiz Carlos, para a programação da emissora.
0: Tau 04 conquista terceiro lugar em conferência internacional realizada em Vacaria.
3: A participação do grupo de jovens Tau 04 na quarta conferência internacional da educação, sustentabilidade, saúde, meio ambiente e justiça social resultou em reconhecimentos para um projeto desenvolvido em Vacaria. O evento, realizado na Câmara de Vereadores, reuniu palestrantes nacionais e internacionais, além de debates e apresentação de iniciativas voltadas à educação, sustentabilidade e justiça social. Pela primeira vez, a conferência contou com a avaliação de projetos ligados à sustentabilidade, com premiação para os destaques. Representando o grupo, o Frei Matheus Dalpisol explica como foi a experiência de apresentar o trabalho durante a conferência.
4: Nossa, enquanto Tau 04 na Conferência Internacional de Educação, foi uma experiência marcante para nós enquanto grupo de jovens Tau 04, porque conseguimos e tivemos a oportunidade de apresentar um pouco do projeto Tau 04, do que é o Tau 04 a nível de Vacaria, mas também a nível do Rio Grande do Sul, nas paróquias dos freis. Então, o projeto que a gente desenvolveu e que apresentou tinha por título Jovens Franciscanamente Comprometidos com a Ecologia e a Dignidade Humana. E no que consistia esse projeto? Nós apresentamos um pouco como se dá o processo de desenvolvimento e de entrada de jovens no grupo ao longo do tempo. Então, a gente destacou alguns pontos, como os trabalhos que se tem dentro do grupo relacionado à sustentabilidade, ecologia, a própria dignidade humana, trazendo presente valores franciscanos que os jovens cultuam e também desenvolvem no grupo desde quando entram no retiro de 2 dias e também depois nos encontros semanais e também em atividades que eles desenvolvem ao longo do... Mais do que o valor que a gente recebeu em dinheiro, o valor simbólico que tem essa terceira colocação foi muito importante para nós, porque nos sentimos contemplados e também damos visibilidade ao grupo, que é muito importante a nível de continuação do grupo e também de valorização do trabalho de cada jovem, de cada liderança que participa do grupo como um todo. Então, um pouquinho de como foi a nossa experiência, qual o trabalho que desenvolvemos e também a colocação que tivemos de forma muito simbólica neste evento.
3: Além da premiação, que será entregue ainda este mês, o grupo destaca a visibilidade obtida com a participação na conferência e a valorização do trabalho realizado por jovens e lideranças que atuam no movimento em Vacaria e em outras paróquias franciscanas do Rio Grande do Sul. Da tua Rádio Fátima de Vacaria, Fábia Schiller.

Olá, ouvintes, muito bom dia. A nossa saudação franciscana de paz e bem no ar o programa Caminhos da Fé. E hoje nós vamos até Ibiaçá, município vizinho de Lagoa Vermelha. Ibiaçá inicia preparativos com um lema emocionante e grandes obras para a 75ª Romaria de Nossa Senhora Consoladora. A Romaria de Nossa Senhora Consoladora de Ibiaçá, um dos maiores eventos religiosos do Rio Grande do Sul, chega em 2027 à sua 75ª edição, marco histórico que será lembrado com o lema Jubileu de Fé, uma história de devoção com a Mãe Consoladora. A definição foi anunciada pelo reitor do santuário, Padre Felipe Carra, explicando que a frase foi escolhida com a participação do Conselho Pastoral e do Bispo Dom Silvio Guterres Dutra, para representar não apenas a passagem do tempo, mas toda a trajetória de fé iniciada em 1952 pelo Padre Narciso Zanatta. A preparação oficial já começa no dia 27 de junho, último domingo do mês, às 14h30, com a primeira novena preparatória. Na ocasião, serão apresentados também a nova canção, o símbolo da edição jubilar, e será aberta a Porta da Consolação, um espaço especial que permanecerá acessível apenas nos dias de novena, permitindo aos romeiros receber indulgências e graças espirituais. Os encontros preparatórios seguem todo último domingo de cada mês, até o dia da Romaria, que em 2027 será realizada nos dias 27 e 28 de fevereiro, sempre no último final de semana de cada mês, como já é tradição. A programação terá novidades como caminhadas que relembram a chegada da imagem, bênção dos pés, tarde das lágrimas, consagração de crianças, queima de intenções e homenagem aos devotos que já faleceram. A Diocese de Vacaria também realizará a Assembleia Diocesana de Pastoral em Ibiaçá pela primeira vez, integrando a comemoração dos 75 anos. Está aí, portanto, ouvintes, a nossa participação, falando dessa romaria tão tradicional que já inicia seus preparativos. A Romaria de Nossa Senhora Consoladora de Ibiaçá, que chega à sua 75ª edição. Tenham todos uma ótima semana, que Deus vos abençoe, aquele que é Pai, Filho e Espírito Santo. Amém. Até domingo que vem.

0: órgão de tubos da Igreja Matriz São Pedro de Garibaldi será reinaugurado neste domingo.
1: A paróquia São Pedro, juntamente com os freis, convida a todos para a reinauguração do órgão de tubos da Igreja Matriz São Pedro, que volta às atividades após aproximadamente 12 anos de silêncio. A reinauguração acontece neste domingo, com programação iniciando a partir das 16 horas, com a apresentação dos coros Círculos Trentino, Estela de Itália e Elo Sonoro. Às 18 horas, Santa Missa com o rito de despertar do órgão. Após a Santa Missa, haverá a apresentação dos cantores Rafael Lume e Marielle Oliveira. Da tua Rádio Garibaldi, Eduardo Bacon da Silva.
0: Vila Flores realiza festa em honra a Santo Antônio.
2: Veranópolis e a micro-região vivenciam a festa em honra a Santo Antônio. Destacamos a festa realizada no município de Vila Flores. O pároco Frei Nilmar Carlos Gato comenta que na matriz há as duas imagens do padroeiro e os seus significados.
3: O Santo Antônio com o menino Jesus e a Bíblia no braço esquerdo é o santo casamenteiro. E o Santo Antônio com a Bíblia e o menino Jesus no braço direito é o santo da palavra de Deus, do anúncio do evangelho. Então o povo pode ir lá que tem os dois. As duas expressões de Santo Antônio nós temos lá na nossa igreja.
2: Na quinta, sexta e sábado foi realizado o tríduo. E neste domingo, uma intensa programação com celebração da Santa Missa às 10:30 da manhã, antecedida de procissão desde a BR-470 até a Igreja Matriz, conforme o festeiro Adriano Morello e o pároco.
4: Terá a careata dos CTG, os cavalarianos, e dos caminhoneiros, que sairá aqui da Tenda da Amizade.
3: 10:30 a missa, uhum. Então antes, ali por 10 horas, nós temos a carreata então com os caminhoneiros e também junto os cavalarianos.
2: A Trezena preparou os fiéis para este momento especial e também houve gesto solidário.
3: Trezena, 13 terças-feiras, começamos em 17 de março. Encerramos então 9 de junho. Nós tivemos ali nas últimas terças-feiras, então nós fizemos aquele pedido para doação de cobertores e agasalhos para nós confeccionar o nosso tapete de Corpus Christi. Nós temos ali a tradição em Vila Flores de confeccionar então um tapete, né? Um tapete de roupas, de tapete de cobertores, de gesto social, né? Depois nós fazemos depois do Corpus Christi, então agora já estão sendo doados esses cobertores para as pessoas necessitadas.
2: A programação intensa é uma característica típica da região.
3: Da nossa cultura, né? A oração, as celebrações, a oração, quer dizer, a unidade de uma comunidade ali também, no gesto de fé, mas também depois, nos momentos sociais, nos momentos de salão, né? Acho que é muito o Filó, né? A imagem do Filó, a oração, o pessoal ia nas casas visitar as famílias, se visitarem, né? E ali tinha os momentos de oração e tinha o momento de confraternização, né? Um levava uma coisa, outro levava outra, parava lá um caldo, uma sopa de inhaline, uma massa, uma galinha de colônia, né? E saía uma confraternização. Isso ali eu acho que é um gesto um pouco maior, claro, numa festa de santo, mas é muito próprio nosso aqui da nossa região.
2: Santo Antônio é amplamente conhecido como santo casamenteiro, mas sua proteção vai muito além. Ele é o padroeiro dos pobres, dos objetos perdidos e é invocado como guardião da família, dos viajantes e dos aflitos. Da tua Rádio Veranense de Veranópolis, Dirceu Tedesco.

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3: 7:37.
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7: 8 graus.
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0: Olá, amigo. Esta é a Rádio Vaticano, Vatican News, com as notícias da semana sobre o Papa Leão XIV. Iniciamos com os detalhes de segunda-feira. O Papa Leão XIV encontrou-se com a comunidade diocesana de Madrid no estádio Santiago Bernabéu na tarde desta segunda-feira, no âmbito de sua viagem apostólica à Espanha. O estádio Santiago Bernabéu, propriedade do Real Madrid Futebol Clube, deve seu nome ao histórico jogador e presidente do Real Madrid, que presidiu o clube de 1943 a 1978. O estádio, inaugurado em 1947 e reformado diversas vezes, pode atualmente acomodar mais de 80 mil espectadores e possui mais de 200 camarotes VIP.
1: Eu supongo que para un jugador de fútbol, hacer un gol en este estadio es algo que les marca un poco la vida. Pero don José, hoy la Iglesia de Madrid ha hecho un golazo para siempre.
0: Imagino que para um jogador de futebol, marcar um gol neste estádio seja algo que marca sua vida. Mas, Dom José, hoje a Igreja em Madrid marcou um golaço para sempre. Assim, Leão XIV iniciou seu discurso à comunidade diocesana de Madrid. A seguir, disse que este encontro é um grande hino de fé e manifestou satisfação de estar ali e unir sua voz à da comunidade diocesana de Madrid para louvar a Deus e fortalecer os laços desta bela família eclesial que está aprendendo a arte da polifonia, ou seja, da diversidade na unidade. O Papa agradeceu ao arcebispo de Madrid, Cardeal José Cobo Cano, por apresentar a parábola do canto, que sugere que números, dados e fatos não bastam para gerar comunidade. De acordo com o Papa, o nosso coração precisa cantar, ou seja, interpretar os acontecimentos e as situações, celebrando com os outros o sentido que eles revelam. Para a Igreja, isso ocorre de modo singular na liturgia, o grande memorial da história que nos salvou.
1: Cantar es una necesidad que impregna la convivencia e interpela la cultura.
0: Cantar é uma necessidade que permeia a convivência e interpela a cultura, estimulando-a a permanecer aberta e em constante evolução. Vocês são a Igreja Diocesana no meio de um povo que ama a música, a dança e o convívio, mas que também conhece conflitos, resignação e, por vezes, o desespero, situações nas quais o Evangelho pode abrir um caminho para a esperança. A alegria de vocês será contagiante se, deixando de ser uma emoção passageira, se tornar um modo estável de ser, um sentimento profundo que renova as pessoas, os grupos e a comunidade diocesana, disse ainda o Papa, recordando que o batismo muda verdadeiramente a vida.
1: Nossas sensibilidades, procedências e prioridades.
0: Nossas sensibilidades, origens e prioridades encontram-se em Cristo e recebem da sua vida a seiva, como os ramos ligados à videira. Concretamente, isso significa que muito daquilo que já existia em nós é transformado, porque passa a ser orientado para o serviço, deixa de ser um dom privado e passa a servir ao bem comum.

0: XIV encerrou o quarto dia de sua viagem apostólica à Espanha com a vigília de oração no Estádio Olímpico Luis Companys, em Barcelona. Um momento forte de oração, de canto, de escuta, de diálogo do Santo Padre com jovens, de encontro do sucessor de Pedro com uma expressão significativa de 40 mil jovens desta igreja particular de Barcelona, uma cidade cosmopolita, de grande importância cultural, comercial, financeira e turística, uma das mais visitadas da Europa, quer por turistas que querem conhecer a capital catalã, quer por aqueles que participam de congressos, reuniões e exposições que nela se realizam. Após as palavras de boas-vindas do arcebispo anfitrião, o cardeal Juan José Omella Omella, dirigidas ao Santo Padre, e a entronização da cruz, seguido do intenso momento de diálogo do pontífice com os jovens, no qual respondeu algumas perguntas que lhe foram dirigidas, e da proclamação do Evangelho, o Papa fez sua reflexão aos presentes. Partindo do texto evangélico proposto, Leão XIV ressaltou que também nós somos como Nicodemos, peregrinos na noite. Essa imagem evangélica, frisou ele, oferece-nos, acima de tudo, uma mensagem sobre o caminho da vida. O nosso caminhar, os nossos desejos e tudo aquilo que abraçamos e vivemos no dia a dia, nas alegrias e nas derrotas, nas aspirações e nos projetos, é a expressão da nossa busca contínua. Somos mendigos de amor, temos fome e sede de verdade, procuramos um sentido pleno que nos sustente, nos anime e nos ajude a compreender o mistério da nossa vida.
1: Mientras avançamos lentamente, com pequenos passos, estamos chamados a dialogar
0: a penumbra da nossa própria condição humana. Falta-nos a verdade completa. Não conhecemos em profundidade o mistério de nós próprios e o verdadeiro rosto dos outros. Nem sempre conseguimos compreender a verdade escondida da realidade que nos rodeia e dos acontecimentos que se apresentam diante de nossos olhos. Procuramos uma luz que ilumine o caminho. Mas Nicodemos também nos fala do caminho da fé. Não se trata de uma senda paralela à da nossa existência humana, pois esses dois itinerários estão sempre entrelaçados, observou Leão XIV. Como vemos no Evangelho, disse, Deus amou tanto o mundo que nos deu o seu Filho unigênito e nele uniu-se para sempre a nossa carne. Ele está sempre junto do Pai e junto de nós. Assim, cada vez que o mistério da nossa vida se desdobra à luz de um novo dia, em tudo o que somos e fazemos, estamos na presença de Deus e somos guardados pelo seu abraço eterno. A nossa vida está escondida com Cristo em Deus.

0: O Papa Leão XIV presidiu a missa na Basílica da Sagrada Família em Barcelona na tarde desta quarta-feira, onde inaugurou a Torre de Jesus Cristo. A celebração eucarística assinalou também o centenário da morte do arquiteto Antoni Gaudí. A construção da Basílica da Sagrada Família começou em 1882, a partir do projeto do arquiteto diocesano Francisco de Paula Vilar. Mas foi Gaudí quem, a partir de 1883, lhe traçou um novo destino. É um dos símbolos distintivos da identidade de Barcelona, reconhecida mundialmente e visitada por milhões de pessoas. Ó Senhor nosso Deus, como é admirável o teu nome em toda a terra. Com este versículo do Salmo 8º, o Santo Padre iniciou sua homilia na Basílica da Sagrada Família, que acolhe-nos nesta bela cidade, convidando-nos, disse, a escutar a palavra de Deus, que nos constitui numa família amada pelo Senhor, alimentada pela sua própria vida na Eucaristia.
1: Esta igreja é um único edifício composto por muitas pedras, uma casa que cresce com constância ao largo dos anos, seguindo um mesmo projeto.
0: Esta igreja é um edifício único, constituído por muitas pedras, uma casa que cresce continuamente ao longo dos anos, seguindo um mesmo projeto. Todos nós somos as pedras vivas desta obra que tem Cristo como fundamento e ápice, princípio e fim. Muito mais do que um monumento, a Basílica da Sagrada Família continua a ser hoje uma obra em construção que nos lembra como a vida cristã é sempre um caminho, porque se trata de um projeto que é levado a cabo por Deus.
2: Dos estúdios da Rádio Vaticano, Vatican News, Mariângela Jaguraba.
3: Vamos à bênção do Frei Jaime Bétega.
4: E no final do Caminhos da Fé, nós nos encontramos para este momento de bênção. Seguimos Jesus. Nossa fé nos faz caminhar. Queremos andar nos caminhos do mundo, do jeito de Francisco de Assis, com a paz e o bem no coração, com o desejo de uma vida nova, com a certeza de que, com a paz e com o bem, nós somos capazes então de construir a santa alegria. Vivamos intensamente a vida. Caminhar é preciso. Caminhar do jeito de Francisco no seguimento a Jesus Cristo é uma oportunidade única. Sejamos caminheiros da fé. Sigamos os caminhos da fé para que tenhamos sempre muita paz, muita luz, muita esperança. O mundo aguarda pelo nosso testemunho. Nem tudo na vida dá certo, mas tudo pode ensinar, inspirar e nos fazer amadurecer. É com muito amor que, nos caminhos do mundo, nós vamos continuar este dom maravilhoso chamado vida. Nada é maior do que a vida. E a vida precisa ser abraçada, sentida, amada. A vida deve ser uma resposta de amor, porque Ele deu a vida por amor a nós. Sejamos capazes de abraçar os que estão ao nosso lado, mas não percamos de vista jamais o infinito. Caminhos da fé. Que a bênção de Deus

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Bom dia, bom domingo a todos.

0: Bom dia do Edmilson.
1: Bom dia da Bianca.
0: Estamos dando início a mais um programa do ECC, o Encontro de Casais com Cristo, da Paróquia Nossa Senhora de Fátima.
1: Meu filho, no dia em que esta velha já não for mais a mesma, tenha paciência e me compreenda. Quando vier a derramar comida em minha roupa, ou esquecer de amarrar meus sapatos, lembre-se das horas que passei ensinando-o a fazer as mesmas coisas. Se ao conversar comigo eu vier a repetir as mesmas histórias, de você já saiba de cor como ter.

0: termina, não me interrompa e me escute. Quando você era pequeno, para que dormisse, tive que contar milhares de vezes as mesmas histórias, até que fechasse seus olhinhos. Quando estivermos reunidos, se porventura eu sem querer vier a fazer minhas necessidades, não sinta piedade de mim. Compreenda que não tenho culpa por isso, eu já não posso controlá-la. Pense em quantas vezes, quando você era pequenino, eu não ajudei e fiquei impaciente ao seu lado, esperando que terminasse o que estava fazendo. Não me recrimine por não tomar banho, nem me repreenda por isso. Lembre-se dos momentos em que tive que persegui-lo e nos mil pretextos que tive que inventar para fazer a mais agradável o seu banho. Aceite-me e me perdoe. Agora a criança sou eu. Quando me vira atônita e desamparada em frente a todas as parafarnalhas tecnológicas que não consigo entender, suplico que me dê todo o tempo que seja necessário, sem me menosprezar com seu sorriso tolerante. Lembre-se que fui eu que lhe ensinou tantas coisas: comer, vestir, educação, para enfrentar a vida tão bem como você faz. São produtos de meu esforço e perseverança, e por meu amor a você. Quando algumas vezes, ao conversarmos, eu vier a esquecer sobre o que estávamos falando, me dê o tempo necessário para que eu me lembre. E se não fosse muito importante o que falávamos, eu me conformo em que só me escute nesse momento. Se alguma vez eu não quiser comer, não insista. Sei quando posso e quando devo comer. Compreenda também que, com o tempo, já não tenho dentes para morder, nem paladar para saborear. Quando minhas pernas falharem, por eu estar cansada para andar, dê sua mão terna para que me apoie, como fiz quando você começou a caminhar, com suas pernas gordinhas e frágeis. Finalmente, quando algum dia me ouvir dizer que já não quero mais viver, é só morrer? Não se aborreça. Algum dia irá entender que isso não tem nada a ver com seu carinho ou seu amor. Tente compreender que já vivo, senão sobrevivo, e isso não é viver. Sempre quis o melhor para você e preparei os caminhos que você deveria percorrer. Pense então que, com esse passo que me adianto em dar, estarei construindo para você uma outra rota, um outro tempo, mas sempre com você. Não se sinta triste ou impotente por me ver como me vê. Me dê seu coração. Compreenda-me e faça-me como fiz quando você começou a viver. Da mesma maneira como acompanhei o seu caminho, rogo-lhe que me acompanhe até terminar o meu, dando-me amor e paciência, que eu devolverei em gratidão e sorrisos, com o imenso amor que tenho por você.
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0: Hoje está de aniversário de casamento o casal Paulo Roberto e Vanira Piazzini. No dia 15 estará de aniversário Lucilene Souza Pires e também Osmar Garcia de Freitas. No dia 16 estará de aniversário Marciano Teles, do Amaral. E comemoram o aniversário de casamento o casal Flávio e Rosilei Poleto. No dia 17, comemoram o aniversário de casamento o casal Léo Fiório e Daniela Fiório. No dia 18, estará de aniversário Bruna Borges. No dia 19, estará de aniversário Gerson Campaiaro. No dia 20, estará de aniversário Cristina Pelissari. Parabéns a todos. Queremos lembrar que nesse final de semana, 12 casais estão vivenciando a segunda etapa do ECC. Gratidão pelos 12 casais que deram seu sim e a todos os que estão trabalhando para que tudo corra da melhor maneira. Em nosso muito obrigado a todos.
1: 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Bom domingo a todos!

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2: 8:05.
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4: 9 graus.
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1: Bom dia, ouvintes da tua Rádio Fátima. Hoje queremos refletir com vocês a mensagem. Precisamos acreditar na família. Crer na família é necessário para o bem das pessoas e da sociedade. Família é uma união entre um homem e uma mulher, consentimento público. O amor duradouro, geração e educação dos filhos. Temos muitas razões para crer na família, porque ela é instituição divina, lei natural, que tem um instinto ancestral. É a primeira instituição social, o berço e a segurança da vida. É o patrimônio da humanidade, um tesouro do povo, uma benfeitora da sociedade. A família é o nosso segundo útero, onde nascemos para a vida social, a cultura, a convivência e a educação. Nela aprendemos a ser cidadãos. A família humaniza a pessoa e a sociedade. O ser humano é um ser social e a primeira sociedade humana é a família. O homem é um ser familiar. A família vem do coração de Deus e é formadora do coração humano e transformadora do coração do mundo. Carregamos dentro de nós um instinto familiar. A família está a serviço da vida, da educação e da convivência social. Nela, experimentamos o que é ser amado e aprendemos a amar. Nela também acontece o amor conjugal, filial, paternal, fraternal, social e religioso. Viva a família! Dizer família é o mesmo que dizer ter uma relação interpessoal, comunicação, bem comum, lugar onde a pessoa é acolhida por inteiro, escola de capacitação e de superação. A família começa com o casamento e esse é o coração de um processo de preparação. Para serem felizes, os esposos devem ter saúde psíquica, saúde relacional, estar perto um do outro e ter fé em Deus. A família é uma comunidade, uma equipe, na qual todos têm funções. Nela deve reinar o espírito de equipe. Para dar certo, é preciso comunicação verdadeira e diálogo sincero. Tenhamos todos uma boa semana e que a Sagrada Família nos abençoe hoje e sempre. Amém. Pela Pastoral Familiar, Cleci Subtil de Oliveira.

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2: 8:27.
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5: 9 graus.
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1: Bom dia, queridos irmãos e irmãs. Estamos iniciando mais um programa do Movimento de Cursílio de Cristandade da Diocese de Vacaria. Neste mês de junho, a Igreja nos convida a olhar com carinho para grandes santos que iluminaram a caminhada cristã. Celebramos Santo Antônio, exemplo de amor à palavra de Deus. São João Batista, aquele que preparou os caminhos do Senhor. E São Pedro e São Paulo, pilares da fé e da evangelização. Junho é um mês que nos recorda que a santidade é possível para todos aqueles que colocam Cristo no centro de suas vidas. Os santos não foram pessoas perfeitas, mas homens e mulheres que disseram sim ao chamado de Deus. E falando em chamado, nossa diocese vive um momento muito especial, a preparação para o 70º Cursílio de Homens, 70 edições de uma história marcada por conversões, reencontros com Deus, formação de lideranças cristãs e fortalecimento da missão evangelizadora. Ao longo desses anos, muitos homens tiveram suas vidas transformadas pela experiência do cursílio, descobrindo que Cristo conta com cada um para ser sal e luz no mundo. É um marco importante para a nossa diocese e motivo de gratidão a Deus por tantos frutos colhidos. Neste momento, queremos acolher o coordenador deste 70º Cursílio de Homens. Bom dia, Evandro. É um grande prazer conversar com você. Em primeiro lugar, quero lhe perguntar, qual sua expectativa para o 70º Cursílio como cristão? E qual é a principal mensagem que você gostaria de deixar para os homens que já foram convidados e para aqueles que ainda estão pensando sobre a participação neste momento tão especial da caminhada no MCC?
2: Eu fiz o 46º Cursílio pelo setor de Esmeralda. Eu comecei atuando lá depois do cursílio com o ministro da Eucaristia, né? Dali um tempo eu fui morar para Tupanci do Sul. Lá continuei minha caminhada como cristão, né? Cursilista, atuando também como ministro da Eucaristia. Fui coordenador do setor de lá por um tempo. Hoje eu resido em Muitos Capões, né? Essa minha vinda para Muitos Capões, né, foi através de melhorar de emprego. E me vi também numa missão. Ali eu me achei como uma missão. Por isso hoje estou coordenando o 70º Cursílio. E aí eu vi que Muitos Capões não tinha cursilista. Era uma paróquia que ainda não tinha cursílio. Então, eu como cursilista, né, eu e a minha esposa, nós começamos a focar ali em implantar o cursílio ali em Muitos Capões. E deu certo. Temos caminhando, temos, né, trazendo novos cursilistas para fazer o cursílio, né? Nesse 70º cursílio, temos pessoas que vieram fazer o cursílio, nós convidamos, né? E já será o quarto cursílio de Muitos Capões, esse de agora, que é o 70º, né? Quarto cursílio de Muitos Capões. E temos atuando, né? Para nós é uma alegria muito grande quando a gente traz pessoas assim, elas voltam maravilhadas, transformadas, né? E a minha expectativa é muito boa, porque onde um ou mais cursilistas levam Jesus Cristo no coração, os amigos notam a diferença. O cursílio é transformador. Quero deixar aqui um pouco do meu testemunho, né, como cursilista. O antes e o depois. Quem passa por um cursílio nunca fica a mesma pessoa. Eu, por exemplo, o meu antes do cursílio, eu me vejo uma pessoa estranha. Se eu voltar, vou olhar para trás, né? E o cursílio transforma. O cursílio é tudo de bom. O cursílio é sentir Jesus Cristo mais próximo, né? Depois do cursílio, a minha vida mudou muito. A minha vida é outra vida. Então, as pessoas hoje veem a diferença, né? que da pessoa que eu fui e da pessoa que eu sou hoje. Então, o Cursílio é tudo de bom, né? Então, eu deixo aqui o meu testemunho e quero dizer assim que quem não fez o Cursílio ainda, né, e sente esse desejo de participar de um Cursílio, que não perca tempo, né? Não perca tempo, porque o Cursílio transforma. E como muitos já dizem que o Cursílio não se explica, né? É só vivendo. Então, quem tem essa curiosidade e ainda não fez o Cursílio, né, procurem o padre da paróquia, o coordenador do setor, né? Coloque seu nome à disposição, né, para o Cursílio, para fazer o Cursílio. Eu tenho certeza que essa pessoa que vai fazer o Cursílio, né, ela não vai se arrepender. Isso é um marco na vida da pessoa. Tenho certeza disso, porque eu já passei. Esses 3 dias vão ser assim pro resto da vida, né? A pessoa nunca mais vai esquecer, vai viver uma vida diferente, porque o Cursílio te dá luz, caminhos novos, te abre horizontes, né? É transformador de verdade mesmo. Então, quem não fez o Cursílio ainda, né, sinta esse desejo de fazer o Cursílio e procure as entidades aí, o padre, o coordenador do setor, né? Façam o Cursílio.
1: Agradecemos a participação do coordenador Evandro e seguimos unidos em oração para que esse 70º Cursílio seja uma verdadeira experiência de encontro com Cristo e de renovação da fé. Encerramos com a certeza de que, inspirados pelos santos desse mês de junho, possamos viver cada dia mais intensamente nosso compromisso cristão. De colores, viva a vida! Tenham todos um bom domingo.

0: estimados amigos e amigas, queridos aniversariantes do Clube da Amizade. Nós hoje estamos em festa junto com vocês. Esta data é muito especial e nós queremos dizer a Deus, obrigado, Senhor, pelo dom da vida dos aniversariantes deste dia do Clube da Amizade.
1: Parabéns e felicidade a você, aniversariante do dia 14 de junho. Em Esmeralda, Acílio Ferreira Borges recebe os parabéns da esposa Horacília, dos filhos, genro, noras, netos e bisneto. Em Monte Alegre dos Campos, Adílio Vieira dos Santos recebe os parabéns da esposa Naura, dos filhos Kleber, Cleison e Bianca. Em Campestre da Serra, Benjamin Giquelin Ozemer recebe os parabéns dos pais Ivanês e Otávio e do irmão Vitor. Em Campestre da Serra, Benjamin Giquelin Ozemer recebe os parabéns dos pais Ivanês e Otávio e do irmão Vitor. Em Nova Araçá, Bruna Galante de Tony recebe os parabéns dos pais Edilson e Janete, que é agente do Clube da Amizade, e da mana Bárbara. Em Vacaria, Roselane Rodrigues dos Santos recebe os parabéns da mãe Eloí, das filhas Carla, Emily, dos netos Valentina, Bernardo e demais familiares. Felicidades a você, aniversariante. Receba o carinho da tua Rádio Fátima.
0: Parabéns a todos vocês. Feliz aniversário. Um abraço de todos nós, dos freis, de toda a equipe. E fique com a bênção de Deus. Pai, Filho e Espírito Santo. Amém. Feliz aniversário. Paz e bem.
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4: 8:51.
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Então, muito bom dia, Vacaria, bom dia aos campos de cima da serra, bom dia a você que nos escuta pela 90.5, a tua Rádio Fátima. Eu sou o Luiz Barreto e começo junto com vocês, então, mais um Rincão Brasileiro na manhã de domingo. Hoje é domingo, dia 14 de junho de 2026, o segundo domingo do sexto mês de 2026. Já estamos chegando aí praticamente na metade do sexto mês de 2026, hein? O ano tá passando ligeiro, uma barbaridade. 10 graus a temperatura, agora 9 horas da manhã, com 27 minutos. Nós vamos começando o nosso Rincão Brasileiro um pouquinho antes de costume, uma meia hora antes aí do nosso combinado de todos os domingos. E eu peço encarecidamente a compreensão dos nossos ouvintes que estavam esperando a transmissão da Santa Missa aqui pela 90.5. Infelizmente, nós tivemos uma série de problemas técnicos hoje na nossa transmissão aqui. Infelizmente, não vamos conseguir transmitir a Santa Missa, mas com certeza no domingo que vem, dia 21 de junho, estará tudo ok e a transmissão da missa ocorre normalmente. Então, mais uma vez, com a compreensão dos nossos queridos ouvintes, a gente pede desculpas por não conseguir transmitir a missa hoje, mas começamos então no nosso Rincão Brasileiro um pouco antes e eu conto mais uma vez com o pedido de vocês no 549-9993-4202 ou no 3231-7500. Você pode ligar aqui, mandar teu abraço para quem você quiser e para tua família, pode fazer teu pedido musical, com certeza que a gente traz neste domingo, dia 14 de junho. Vamos começando com André Teixeira, relembrando o 15º Cante, uma canção em Vacaria, contando vá.

Tá, e no nosso Rincão Brasileiro também ouvimos Amado Batista, Celesteiro das Noites, e acabamos de ouvir Adelar Bertucci e os Bertucci trazendo pra gente o Cambicho de Baile, essa música já a pedido do nosso amigo Everton Santos na sintonia junto com a gente. Grande abraço, meu amigo, um abençoado domingo pra ti também. Então ouvimos os Bertucci, Adelar Bertucci e Cambicho de Baile. Grande abraço. Agora 9 horas da manhã, 41 minutos a hora certa. 10 graus a temperatura, 19 minutinhos, portanto, faltando para as 10 horas da manhã. Quero mandar um grande abraço para minha amiga Zeni, na sintonia junto com a gente, que é ouvir uma música com o Mano Lima. Com certeza, vamos trazendo o Mano Lima e a Fia do João Ventura.

Tá aí, ouvimos também os Atuais Antes de Ir Embora e os Serranos e Leopoldo Racier Veterano. É essa música que foi um pedido aqui do nosso amigo Sadi, lá de Campestre da Serra, oferecendo para a esposa Almira, para as cunhadas Lourdes, Eva, Laudira, para as afilhadas Vitória, Valentina, Nathalie, a Mayara, Natiele e a Luísa. Grande abraço, Sadi, um abração para toda a família. Ouvimos então o teu pedido, os Serranos e Leopoldo Racier Veterano. 7 minutos faltando para as 10 horas da manhã, 7 para as 10, 10 graus a temperatura. Vamos mandando um abraço pro nosso amigo Floriano na sintonia.

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3: Dez horas da manhã, hora certa, 10 graus a temperatura, e vamos voltando com o nosso Rincão Brasileiro neste domingo, dia 14 de junho de 2026. Começamos o nosso programa um pouquinho antes hoje, mas seguimos todos juntos aqui pela 90.5 até a 1 hora da tarde, trazendo muita música boa no nosso Rincão Brasileiro, com o apoio de Trilegal. 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Vamos então fazendo o primeiro sorteio do nosso Trilegal Tchê de hoje. Os 50 mil reais saíram para um ganhador, que foi o senhor José de Rio Grande. As primeiras 15 rodadas saíram para Soledade, Bom Retiro do Sul, Lajeado, Rio Grande, Pelotas, Venâncio Aires, Santa Maria, Caxias do Sul, Rio Grande, Vila Maria, Bento Gonçalves, Dom Pedrito, Tavares, Pântano Grande e Erechim. No próximo sorteio tem 200 mil reais no Trilegal. Tia, só ficar na sintonia que você confere também esse baita sorteio, que pode ser você um ganhador neste domingão, dia 14 de junho de 2026. Já estamos na metade do sexto mês de 2026. Vamos seguindo trazendo mais música no nosso Rincão Brasileiro. Lembrando que você, ouvinte, pode participar conosco no 549-9993-4202. 549-9993-4202. Ou liga no 3231-7500 e participa aqui da nossa programação. Quero mandar um grande abraço para minha amiga Vera, na sintonia junto com a gente. Quer ouvir a música Apenas Amigos com o Sidney Lima? Com certeza, amiga, grande abraço. O Sidney Lima chega na sequência junto com o Teixeirinha, que canta pra gente O Pobre João. Essa música pedido da nossa amiga, nossa ouvinte Yara Aparecida de Melo. Grande abraço, vamos lá.

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Tá, e o Teixeirinha relembrando a história do pobre João também aqui no nosso Rincão Brasileiro. 10h11, a hora certa, 10 graus a temperatura. Vamos mandando um abração pro nosso amigo Dirceu Perotone na sintonia lá em Esmeralda. Grande abraço, meu amigo, que ouviu o Grupo Cordiona. Obrigado, Porca Véia, que é a próxima música então que eu trago aqui na sequência. Depois vem chegando a pedido do nosso amigo Felipe Pires na sintonia junto com a gente. Grande abraço, um ótimo domingo pra ti também, viu, meu amigo? Vamos trazendo sim os Araganos, Rancho de Estrada, a pedido no nosso Rincão Brasileiro. Vamos lá, gente, participa da nossa programação, pede tua música no 549-999-34202 ou liga no 3231-7500.

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7: Dez e 21, a hora certa, 10 horas da manhã, 21 minutos, 10 graus a temperatura. 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A hora certa, 10h21. Vamos seguindo o nosso Rincão Brasileiro, trazendo mais música. Lembrando que você, ouvinte, pode participar com a gente no 549-9993-4202. Esse é o nosso WhatsApp. Você manda sua mensagem de texto ali, manda seu áudio, converse com a gente. Com certeza tem o seu pedido atendido também. Manda um abraço para quem você quiser. E, é claro, pode ligar também no 3231-7500. Vamos lá, gente, que o nosso programa tá só começando. Nós vamos até a 1h da tarde, trazendo muita música boa por aqui, junto com vocês. Quero mandar um abraço para nossa ouvinte, a dona Iraci Rodrigues dos Passos, na sintonia junto com a gente. Quer ouvir Grupo Carqueja? Não te anseia, aqui a próxima música, então, da nossa programação. Junto chega o Gildo de Freitas contando pra gente a história dos passarinhos, pedido da nossa amiga Rosemary, mandando um beijo, um abração pra filha Eloá na sintonia. Grande abraço, amiga, abração pra toda a família. Vamos trazendo, então, Grupo Carqueja Não Te Anseia. Na sequência tem Gildo de Freitas e a história dos passarinhos. Participa, pede tua música, 549-9993-4202.

Tá, e relembrando também a história dos passarinhos com o saudoso Gildo de Freitas aqui no nosso Rincão Brasileiro. 10 graus a temperatura, 10 horas da manhã, com 32 minutos a hora certa, ou seja, 28 minutos faltando para as 11 horas da manhã. Vamos seguindo a nossa programação, lembrando que você, ouvinte, pode participar e fazer o teu pedido no 549-9993-4202, nosso WhatsApp 549-9993-4202. Manda teu texto, manda o teu áudio e participa aqui da nossa programação com o teu pedido. E claro, também pode ligar no 3231-7500. Quero mandar um abração para nossa amiga Noeli na sintonia junto com a gente, que ouviu Jorge Guedes, O Mal e a Cura. Com certeza, Noeli, vamos trazendo na sequência Jorge Guedes, O Mal e a Cura. Depois também tem um pedido do nosso amigo Gustavo Rossi, sempre na sintonia. Grande abraço, meu amigo. Vamos trazendo até o pedido aí os Bertucci, Velha Porteira, com o saudoso Paulo Siqueira, mais uma das obras aí, uma das obras-primas do nosso mestre Paulo Siqueira, gravada lá em 1973 com o grupo Os Bertucci, no LP do mesmo nome, Velha Porteira. Com certeza, vamos trazendo também na nossa programação. Vamos lá!

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10h44, a hora certa, 10 horas da manhã, 44 minutos, 16 minutos então faltando para as 11 horas da manhã. 10 graus a temperatura, vamos seguindo o nosso Rincão Brasileiro com o apoio de Trilegal. 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Vamos seguindo então a nossa programação por aqui. Quero mandar um abraço para nossa amiga Thaís Quadros, na sintonia junto com a gente. Grande abraço, Thaís. Um abração pro Maico, pra Manu, pra toda a família. Quer ouvir a música Saudade da Minha Terra? Vamos trazer então Gildo de Freitas, Saudade da Minha Terra, na nossa programação. Um abração também pra nossa amiga Acione Campos, na sintonia junto com a gente lá no sítio do Dr. Jonas Acioli, também junto com o Cássio, com o Carlos. Grande abraço, obrigado pela sintonia, gente, obrigado pela sintonia. Um abração pro nosso amigo também aqui, o Adenir, que é ouvir a música com o Gildinho, Não Nego a Raça. Pode deixar, o Gildinho também chega na nossa programação. 10h46, 10 graus a temperatura, participa 549-999-34202, faz o teu pedido ou também liga no 3231-7500.

tá aí Gildinho na nossa programação, não nego a raça, também no Rincão Brasileiro. Agora 6 minutos faltando para as 11 horas da manhã, 10 graus da temperatura. Vamos trazendo mais música no nosso Rincão Brasileiro, pedido do nosso amigo Juraci Borges na sintonia junto com a gente. Grande abraço, meu amigo, que ouviu Serranos, relembrando sucesso, comando.

0: 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Funerária Lovato informa, nota de falecimento e convite para enterro.
1: Participação de luto e convite para enterro. A Lovato Premium Service, juntamente com familiares, participa do falecimento de Ademir Nadal, Miro, com 57 anos. Pai, Atílio Nadal Sobrinho. Mãe, Adelina Dallagnol Nadal. Esposa, Laura Helena Branquiel. Irmãos, Cláudio Miro e Volmir. Cunhada, Luciane. Amigos e demais familiares anunciaram o falecimento de seu ente querido, convidam amigos e pessoas de seu convívio para participarem das homenagens que são prestadas na Funerária Lovato, na Sala 3, sendo que as cerimônias religiosas de despedida e último adeus terão início às 4 horas da tarde de hoje, dia 14. Após, o féretro seguirá em cortejo para o sepultamento no cemitério Santa Clara. 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

0: 11 horas da manhã, 5 minutos a hora certa, 11:05, 10 graus a temperatura. Vamos abrindo a segunda hora então do nosso Rincão Brasileiro. Neste domingo, segundo domingo do mês de junho, dia 14 de junho de 2026. 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Só ficar na sintonia junto com a gente que logo logo você confere este baita sorteio. Por aqui nós vamos seguindo a nossa programação musical. Tem recado aqui do nosso amigo Charles na sintonia. Bom dia, meu amigo.
1: Bom dia, meu irmão, por parte de Deus. Parabéns pela programação. Aqui quem fala é o Charles. Se for ouvido e atendido, aí coloca uma música do meu sogro, eu, Wilson Teres, o Chimango, lá de São Manuel, mora lá na costa do Rio do Refugiado. Coloca aí uma do Porca Velha aí, coloca uma do Porca Velha, eu acho que é, pode ser Baile da Encruzilhada. Obrigado, parabéns pela programação novamente.
0: Muito obrigado, meu amigo, muito obrigado, obrigado pela sintonia. Vamos trazendo sim o Porca Velha e o Baile da Encruzilhada na sequência da nossa programação, deixando também um abraço para nossa amiga Lorena, sempre na sintonia. Nossa amiga Itamira Marasquim também junto com a gente. Grande abraço, amiga. Quer ouvir Gritos de Liberdade com o Grupo Rodeio? Um ótimo domingo pra ti, hein? Vamos trazer então o Grupo Rodeio Gritos de Liberdade também no nosso Rincão Brasileiro. E você, ouvinte, que não fez o seu pedido, que não mandou o seu abraço ainda nesse domingão, chega junto com a gente no WhatsApp 549-9993-4202, 549-9993-4202. Pede tua música que nós vamos até uma hora da tarde trazendo muita música boa, especialmente para os nossos ouvintes. E claro, também pode ligar no 3231-7500 e participar aqui junto com a gente. Vamos seguindo o nosso programa mais ou menos deste jeito.

Tá aí, Grupo Rodeio, Gritos de Liberdade, também no nosso Rincão Brasileiro. 11 horas da manhã, 14 minutos, a hora certa, 10 graus a temperatura. Vamos mandando um abraço aqui pro nosso amigo Júnior Kramer, na sintonia junto com a gente, que é ouvir o Porca Véia Luz do Meu Rancho, oferecendo pra esposa Daniela. Com certeza, meu amigo. Um grande abraço pra ti, um abração pra toda a família. Vamos trazendo o Porca Véia Luz do Meu Rancho também no Rincão Brasileiro. Na sequência, vamos relembrando as irmãs Galvão e o Beijinho Doce. Música.

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1: 11:24, a hora certa, 11 horas da manhã, 24 minutos, 10 graus a temperatura. Vamos voltando para mais um bloco, então, aqui do nosso Rincão Brasileiro. Quero mandar um abraço todo especial pro nosso amigo Luiz Zamboni, na sintonia junto com a gente, que ofereceu uma música com o grupo Cordiona para a esposa Tânia Lima Zamboni, também junto com a gente na sintonia. Grande abraço para toda a família. Vamos trazendo aí na sequência o grupo Cordiona Morena Linda, então, no nosso Rincão Brasileiro. Depois quero mandar um abraço pro nosso amigo, nosso irmão, colega aqui de 90.5, professora Janine Antunes, aproveitando os últimos dias das suas merecidas férias. É verdade, professor, terça-feira, dia 16, já vai estar de volta aqui aos nossos estúdios, apresentando tradicionalmente o Sestando na Querência. Aproveita as tuas férias aí, meu amigo. Quer ouvir o Xangueiro de Vida e Lida com o Adair de Freitas? Com certeza, um grande abraço. Vamos chegando com mais música no Rincão Brasileiro, 11:25.

0: Tá, e Adair de Freitas, Xangueiro de Vida e Lida, aqui no nosso Rincão Brasileiro. 10 graus a temperatura, 11 horas da manhã com 34 minutos, a hora certa. Chegamos basicamente na metade do nosso Rincão Brasileiro, então chegou a hora também do nosso quadro Recordando os Festivais.
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2: No ano de 1989, durante o primeiro ronco do bugio em São Francisco de Paula, promovido pela Prefeitura Municipal e pelo CTG Rodeio Serrano, uma obra ganhava destaque no palco. Peleador, de autoria de Riva Barreto, que foi a grande vencedora na categoria instrumental, sendo premiada e entrando para a história daquela edição. Assim como as demais participantes, a composição também integrou o disco oficial do evento, lançado no mesmo ano pelo selo Chantecler. O acompanhamento de Peleador contou com um conjunto de músicos de grande qualidade, com José Adolfo e Hildo dos Santos nos violões, José Luiz Vicente no contrabaixo e Sérgio Luiz de Souza Machado na bateria. E é recordando os festivais que ouvimos Peleador.

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2: 11 horas da manhã, 42 minutos, a hora certa. 18 minutos, então, faltando para o meio-dia, 10 graus a temperatura. 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Vamos seguindo por aqui a nossa programação. Mandando um abraço para nossa amiga Maria Nunes, lá em Cambará do Sul, na sintonia. Grande abraço, amiga. Mandando um abração pro Abedil e pro Abenor, preparando churrasco neste domingão. Mas que maravilha, quero ouvir a música Minha Serenata. Vamos trazer então Chico Rei Paraná, Minha Serenata, na sequência. Depois pro nosso amigo Luiz, lá em Monte Alegre dos Campos, na sintonia, junto com a gente. Grande abraço. Quer ouvir o Adelar Bertucci e o Sanfoneiro Pachola? Pode deixar. Vamos chegando então com mais música aqui no nosso Rincão Brasileiro. Lembrando que você, ouvinte, pode participar no 549-999-34202 ou no 3231-7500. Participa da nossa programação aí. Faz o teu pedido que nós ficamos juntos aqui até a 1 hora da tarde. Vamos lá!

0: Tá, e Adelar Bertucci trazendo pra gente o Sanfoneiro Pachola também no Rincão Brasileiro. 10 pro meio-dia, 10 graus a temperatura. Vamos seguindo por aqui. Vou mandando um abraço pro meu amigo Juliano, lá do bairro Gaspareto, na sintonia junto com a gente, que ouviu o Grupo Rodeio de Tanto Pelhar. Com certeza, meu amigo, vamos trazendo o Grupo Rodeio na sequência aqui da nossa programação. Na sequência também a gente tem aqui o recado da nossa amiga Nelly Ries, na sintonia junto com a gente. Vamos ver então. Bom dia, amiga, tudo bem?
1: Bom dia, bom dia. Tudo bom? Eu quero oferecer uma música para minhas amigas, para meus amigos e para o meu filho que está almoçando aqui em casa hoje comigo e uma amiga minha que está almoçando aqui comigo. E a música é a escolha de vocês e um abraço para vocês e da rádio. A música é também para vocês aí.
0: Com certeza, amiga. Muito obrigado. Obrigado pela sintonia. Um abraço para ti e para toda a família. Vamos trazendo o grupo Chamamento Bugio Estradeiro na sequência também, então, no nosso Rincão Brasileiro. 9 minutos faltando para o meio-dia, 10 graus a temperatura. Vamos seguindo desejando um ótimo almoço a você, ouvinte, que já vai se servindo neste domingão, dia 14 de junho de 2026. Eu volto daqui a pouquinho trazendo mais música com vocês, porque nós seguimos juntos até a 1 hora da tarde aqui pela 90.5. Participe. Pede tua música no 549-9993-4202 ou liga no 3231-7500.
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3: Meio-dia e 1, a hora certa, 10 graus a temperatura. Vamos abrindo então a última hora do nosso Rincão Brasileiro, mas nós ficamos juntos aqui então até 1 da tarde, trazendo muita música boa para você, ouvinte que está sintonizado junto com a gente. 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Vamos fazendo então o nosso terceiro sorteio do Trilegal Tchê de hoje. O prêmio de R$ 365 mil saiu para um ganhador, que foi o senhor Cláudio de Caxias do Sul. As outras 15 rodadas de 5 mil cada saíram para Caxias do Sul, Carazinho mais uma vez, Caxias do Sul, Santa Maria, Pelotas, Lajeado, Caxias do Sul, Taquari, Alegrete, São Marcos, Caxias do Sul, Cachoeira do Sul, Imigrantes e Caxias do Sul. Olha aí o pessoal de Caxias com bastante sorte nesse domingo no Trilegal, que maravilha. E a pifadinha teve 25 ganhadores. No próximo domingo, teremos no mínimo 53 ganhadores no Trilegal. Te garanto amanhã mesmo o seu Trilegal. 12:02, a hora certa, vamos seguindo trazendo mais música, mandando um abração pro nosso amigo Mário Minuso, na sintonia também junto com a gente, que ouvia aí partejando com o Nilton Ferreira. Com certeza, meu amigo, vamos trazendo o Nilton Ferreira também no Rincão Brasileiro.

Tá, e também ouvimos aqui no nosso Rincão Brasileiro, JM Amor Mafioso, meio-dia e 11, a hora certa, meio-dia e 11, 11 graus a temperatura aqui na Avenida Moreira Paz, nos estúdios da 90.5. Quero mandar um abração pro meu amigo Ayrton Arruda, na sintonia junto com a gente, desejando um feliz aniversário pra irmã, a Juliana Arruda, que neste domingo, então, dia 14, está completando aí os seus 60 anos de idade. Muitas felicidades, amiga, muitos anos de vida, realizações, saúde e muita paz sempre para ti, completando aí 60 anos de idade hoje. Grande abraço, Juliana. Um abração também pro nosso amigão Ayrton Arruda na sintonia junto com a gente. O Ayrton, que inclusive é compositor, cantor aí, deixou uma música dele pra gente rodar aqui, então. Vamos trazendo também na nossa programação lançamento do nosso amigo Ayrton Arruda, Nosso Rodeio, também tocando no Rincão Brasileiro. Grande abraço, meu amigo. Na sequência, José Mendes, Saudades de Vacaria.

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Meio-dia e 22, a hora certa, meio-dia e 22, 11 graus a temperatura. Vamos seguindo por aqui então, o nosso Rincão Brasileiro trazendo mais música, especialmente para você, ouvinte que está sintonizado junto com a gente. Claro que você pode fazer o seu pedido no WhatsApp 549-9993-4202, 549-9993-4202, ou liga no 3231-7500 e participa aqui da nossa programação. Nós vamos trazendo Leonardo e os Vacarianos e o Bugio dos Bugios. Na sequência tem Milionário José Rico, Tribunal do Amor.

Milionário José Rico, Tribunal do Amor também no nosso Rincão Brasileiro. Meio-dia e 29, a hora certa, 11 graus a temperatura. 31 minutinhos, então, faltando para uma hora da tarde. Nós seguimos a nossa programação por aqui, mandando um abraço para a minha amiga Benta Vargas na sintonia junto com a gente. Grande abraço, amiga. Quer ouvir Grupo Matizes lá no Passo do Carro na sintonia? Vamos trazendo sim Grupo Matizes e a Vaneira do Peão Ajustado. Na sequência, tem Renato Borghetti trazendo a Hospitaleira Vacaria.

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1: Meio-dia e 45, a hora certa, 15 minutos faltando para uma hora da tarde, 11 graus a temperatura. Vamos abrindo a reta final, então, do nosso Rincão Brasileiro, neste domingão, dia 14 de junho de 2026. 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Vamos seguindo então o nosso Rincão Brasileiro por aqui. Vamos trazendo o grupo Alma Capoense, passado e presente na vida de um domador. Depois vem Chiquito e Bordoneio, Fungando Poeira. Vamos lá! Música.

Trancaço, Chiquito e Bordoneio fungando poeira também no nosso Rincão Brasileiro. 7 minutos faltando para 13h, eu vou me despedindo de vocês então por hoje aqui no nosso Rincão Brasileiro, mas digo que o programa volta domingo que vem, logo após a Santa Missa, a partir das 10 horas da manhã, no dia 21 de junho de 2026. E eu estarei aqui com vocês, claro, fazendo a companhia mais uma vez. Muito obrigado a todos os ouvintes pela audiência, pelos pedidos musicais, pelo carinho, pelas mensagens de todos vocês. Nosso programa acontece sempre graças à participação de vocês. Eu encontro, então, amanhã vocês aqui na tua Rádio Fátima 90.5, no dia 15 de junho, segunda-feira, a partir da 13h, no nosso Sextando na Querência. Amanhã é o último dia que eu faço a companhia para vocês, porque terça-feira, no dia 16 de junho, o professor Jani Antunes já estará aqui de volta aos nossos estúdios fazendo a tradicional companhia no Sextando na Querência. Mas mais amanhã, então, a partir da 13h, eu espero todos vocês aqui na 90.5. Nós vamos terminar relembrando o grupo Chamamento e a Vila Velha. Deste jeito encerramos o nosso Rincão Brasileiro deste domingo, dia 14 de junho de 2026. Mais uma vez, muito obrigado pela sintonia, um grande abraço a todos e até amanhã!

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1: Farsul defende renegociação ampla de dívidas rurais e contesta bancos.
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1: O embate sobre a renegociação das dívidas dos produtores ganhou um novo capítulo. A Farsul contestou a postura da FEBRABAN, a Federação Brasileira de Bancos, em relação ao projeto de lei 5.122. A entidade dos bancos manifestou preocupação com os impactos da proposta, alegando riscos à segurança jurídica e ao equilíbrio dos contratos. Em resposta, a Farsul defendeu a importância de um programa de renegociação amplo, capaz de atender efetivamente os produtores rurais que enfrentam dificuldades financeiras após sucessivas perdas por eventos climáticos extremos. Para a federação, limitar o alcance do benefício reduziria drasticamente a capacidade de recuperação de quem produz. A Farsul sustenta que é fundamental garantir fôlego financeiro ao setor para manter os investimentos no campo e a continuidade da produção de alimentos. O tema segue sendo um dos pontos centrais de discussão e deve passar por votação no plenário do Senado nos próximos dias. O agronegócio gaúcho teve o melhor maio dos últimos anos nas exportações. Os embarques do setor somaram US$1,332 milhões no mês passado, alta de 32,5% em relação a maio de 2025. Em volume, o crescimento foi ainda maior, 47%, chegando a mais de 2 milhões de toneladas embarcadas. O principal responsável foi o complexo soja. Só em soja em grãos, o Rio Grande do Sul exportou US$383 milhões, quase 80% acima do registrado no mesmo período do ano passado. A China foi o principal comprador, responsável por 31% de tudo que o agronegócio gaúcho vendeu ao exterior em maio. A carne de frango também se destacou com alta de 35% em valor. O resultado reflete, em parte, a recuperação após a crise de influenza aviária que afetou exportações gaúchas em 2025. Do lado negativo, os Estados Unidos caíram para o sétimo lugar entre os destinos, com queda de 61% no fluxo. A guerra comercial pesou especialmente sobre o fumo, calçados e celulose. Os dados completos estão disponíveis no site da Farsul. A União Europeia anunciou que irá restringir a importação de produtos de origem animal do Brasil a partir de 3 de setembro deste ano. A medida atinge carne de frango, carne bovina, mel, ovos e pescados e pode causar um impacto de quase US$2 bilhões nas exportações brasileiras ao bloco europeu. A Farsul divulgou uma nota técnica em que aponta a restrição como uma falha do lado brasileiro. Segundo a entidade, a exigência europeia que proíbe o uso de antimicrobianos como promotores de crescimento foi estabelecida em outubro de 2024. O Brasil teve prazo e previsibilidade para se adaptar, mas não apresentou a comprovação necessária a tempo. No Rio Grande do Sul, os produtos afetados somaram mais de US$133 milhões em exportações para a União Europeia no ano passado, o equivalente a 6,2% de toda a pauta do agronegócio gaúcho enviado ao bloco. A nota técnica também registra indícios de antecipação de embarques em maio, especialmente em frango, peru e mel, antes que a restrição entre em vigor. O governo brasileiro afirma que recebeu a medida com surpresa e busca a reversão por vias diplomáticas.
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1: Já estão abertas as inscrições para o Seminário Campo das Ideias de 2026. O evento de inovação, realizado pelo Senar, acontece no dia 9 de julho, no Teatro do Bourbon Country, e vai debater a sociedade e o agro do futuro. É a oportunidade perfeita para acompanhar as principais tendências e novas tecnologias do setor. Para garantir sua vaga e conferir os detalhes da programação, acesse o site do Senar. Termina aqui mais uma edição do programa Sistema Farsul em Campo. Até a semana que vem.
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2: 1:21.
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1: 12 graus.
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2: 1:39.
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4: 12 graus.
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2: 2:01.
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1: 12 graus.
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2: 2:21.
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4: 12 graus.
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2: 2:41.
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0: 11 graus.
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1: 3:02.
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2: 12 graus.
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1: 3:21.
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1: 12 graus.
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4: 3:41.
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4: 11 graus. 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
2: 4:01.
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2: 11 graus.
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1: 4:19.
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4: 11 graus.
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3: 4:45.
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5: 11 graus.
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1: Cinco horas. 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
4: 10 graus.
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2: 5:20.
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2: 10 graus.
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0: Muito obrigada.
1: Obrigado.
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2: 5:40.
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2: 10 graus.
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1: 6:01.
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1: 10 graus.
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2: 6:20.
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2: 10 graus.
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2: 6:40.
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1: 9 graus.
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O terço será rezado nas seguintes intenções por todos os sócios do Clube da Amizade, pelos falecidos João Maria Paim, a pedido da família Maria dos Anjos Meireles da Rosa e Rudimar Meireles da Rosa, a pedido de Antônio Mendes da Rosa, Valmir Zardo e Vourei Zardo, a pedido da família Flávio Ferreira, a pedido da esposa Filomena Maria da Silveira Costa e Luiz Alves da Costa, a pedido dos filhos Firmino Boeira da Silva e Jocelida e Fátima, a pedido da família Antônio Acimar Souza da Silva, a pedido da família Iracema Zardo Vargas, a pedido de Marinê Zardo e família Basílica Zupa, a pedido da família e amigos Paulo Roberto Prataveira da Silva e José Carlos Prataveira da Silva, a pedido da família Afrânio Escolar, a pedido dos familiares e amigos Maria de Jesus Godói, a pedido do filho João Noemi Vieira Medeiros, a pedido da filha Áurea Fernando dos Santos Vieira, a pedido da Áurea José Viadrigo, a pedido dos familiares e amigos. Quarto mês de falecimento de Maria Irene Lopes Marques, a pedido da família. 11º mês de falecimento de Agostinho Cusi, a pedido de Regiane e família. 11º mês de falecimento de Agostinho Cusi, a pedido da esposa e família. 7º ano e 11º mês de falecimento de Terezinha das Graças Oliveira da Rocha, a pedido do esposo Sebastião. 1º ano de falecimento de João Fabrício de Souza Marques, a pedido da família. Terço, a Nossa Senhora da Saúde, Nossa Senhora das Graças, Nossa Senhora de Fátima, Santa Rita, Santo Antônio, São Cristóvão, São Francisco de Assis e São Judas Tadeu, a pedido de pessoa devota. Unidos pelas ondas do rádio, vamos ao Santo Terço na tua Rádio Fátima.

único Filho nosso Senhor, que foi concebido pelo poder do Espírito Santo, nasceu da Virgem Maria, padeceu sob Pôncio Pilatos, foi crucificado, morto e sepultado, desceu à mansão dos mortos, ressuscitou ao terceiro dia, subiu aos céus, está sentado à direita de Deus Pai Todo-Poderoso, de onde há de vir a julgar os vivos e os mortos. Creio

0: Pai nosso que estais no céu, santificado seja o vosso nome. Venha a nós o vosso reino. Seja feita a vossa vontade, assim na terra como no céu.
1: O pão nosso de cada dia nos dai hoje. Perdoai as nossas ofensas, assim como nós perdoamos a quem nos tem ofendido. E não nos deixeis cair em tentação, mas livrai-nos do mal. Amém.
0: Ave Maria, cheia de graça, o Senhor é convosco. Bendita sois vós entre as mulheres, e bendito é o fruto do vosso ventre, Jesus.
1: Santa Maria, Mãe de Deus, rogai por nós, pecadores, agora e na hora de nossa morte. Amém.
0: Ave Maria, cheia de graça, o Senhor é convosco. Bendita sois vós entre as mulheres.

0: e bendito é o fruto do vosso ventre, Jesus.
1: Santa Maria, Mãe de Deus, rogai por nós, pecadores, agora e na hora de nossa morte. Amém.
0: Ave Maria, cheia de graça, o Senhor é convosco, bendita sois vós entre as mulheres, e bendito é o fruto do vosso ventre, Jesus.
1: Santa Maria, Mãe de Deus, rogai por nós, pecadores, agora e na hora de nossa morte. Amém.
0: Glória ao Pai, ao Filho e ao Espírito Santo.
1: Como era no princípio, agora e sempre. Amém.
0: Ó meu bom Jesus,
1: perdoai-nos, livrai-nos do fogo do inferno, levai as almas todas para o céu e socorrei principalmente as que mais precisarem.
0: Mistérios gloriosos. No primeiro mistério contemplamos a ressurreição de Jesus Cristo.
2: Pai nosso que estais no céu, santificado seja o vosso nome, venha a nós o vosso reino, seja feita a vossa vontade, assim na terra como no céu.
1: O pão nosso de cada dia nos dai hoje, perdoai as nossas ofensas, assim como nós perdoamos a quem nos tem ofendido, e não nos deixeis cair em tentação, mas livrai-nos do mal. Amém.
2: Ave Maria, cheia de graça, o Senhor é convosco. Bendita sois vós entre as mulheres e bendito é o fruto do vosso ventre, Jesus.
1: Santa Maria, Mãe de Deus, rogai por nós, pecadores, agora e na hora de nossa morte. Amém.
2: Ave Maria, cheia de graça, o Senhor é convosco. Bendita sois vós entre as mulheres e bendito é o fruto do vosso ventre, Jesus.
1: Santa Maria, Mãe de Deus, rogai por nós, pecadores, agora e na hora de nossa morte. Amém.
2: Ave Maria, cheia de graça, o Senhor é convosco. Bendita sois vós entre as mulheres e bendito é o fruto do vosso ventre, Jesus.
1: Santa Maria, Mãe de Deus, rogai por nós, pecadores, agora e na hora de nossa morte. Amém.
2: Ave Maria, cheia de graça, o Senhor é convosco. Bendita sois vós entre as mulheres e bendito é o fruto do vosso ventre, Jesus.
1: Santa Maria, Mãe de Deus, rogai por nós, pecadores, agora e na hora de nossa morte. Amém.
2: Ave Maria, cheia de graça, o Senhor é convosco. Bendita sois vós entre as mulheres e bendito é o fruto do vosso ventre, Jesus.
1: Santa Maria, Mãe de Deus, rogai por nós, pecadores, agora e na hora de nossa morte. Amém.
2: Ave Maria, cheia de graça, o Senhor é convosco. Bendita sois vós entre as mulheres e bendito é o fruto do vosso ventre, Jesus.
1: Santa Maria, Mãe de Deus, rogai por nós, pecadores, agora e na hora de nossa morte. Amém.
2: Ave Maria, cheia de graça, o Senhor é convosco. Bendita sois vós entre as mulheres e bendito é o fruto do vosso ventre, Jesus.
1: Santa Maria, Mãe de Deus, rogai por nós, pecadores, agora e na hora de nossa morte. Amém.
2: Ave Maria, cheia de graça, o Senhor é convosco. Bendita sois vós entre as mulheres e bendito é o fruto do vosso ventre, Jesus.
1: Santa Maria, Mãe de Deus, rogai por nós, pecadores, agora e na hora de nossa morte. Amém.
2: Ave Maria, cheia de graça, o Senhor é convosco. Bendita sois vós entre as mulheres e bendito é o fruto do vosso ventre, Jesus.
1: Santa Maria, Mãe de Deus, rogai por nós, pecadores, agora e na hora de nossa morte. Amém.
2: Glória ao Pai, ao Filho e ao Espírito Santo.
1: Como era no princípio, agora e sempre. Amém.
2: Ó meu bom Jesus,
1: perdoai-nos, livrai-nos do fogo do inferno, levai as almas todas para o céu e socorrei principalmente as que mais precisarem.
0: No segundo mistério glorioso contemplamos a ascensão de Jesus ao céu.
3: Pai nosso que estais no céu, santificado seja o vosso nome, venha a nós o vosso reino, seja feita a vossa vontade, assim na terra e como no céu.
1: O pão nosso de cada dia nos dai hoje, perdoai as nossas ofensas, assim como nós perdoamos a quem nos tem ofendido, e não nos deixeis cair em tentação, mas livrai-nos do mal. Amém.
3: Ave Maria, cheia de graça, o Senhor é convosco. Bendita sois vós entre as mulheres, e bendito é o fruto do vosso ventre, Jesus.
1: Santa Maria, Mãe de Deus, rogai por nós, pecadores, agora e na hora de nossa morte. Amém.
3: Ave Maria, cheia de graça, o Senhor é convosco. Bendita sois vós entre as mulheres, e bendito é o fruto do vosso ventre, Jesus.
1: Santa Maria, Mãe de Deus, rogai por nós, pecadores, agora e na hora de nossa morte. Amém.
3: Ave Maria, cheia de graça, o Senhor é convosco. Bendita sois vós entre as mulheres, e bendito é o fruto do vosso ventre, Jesus.
1: Santa Maria, Mãe de Deus, rogai por nós, pecadores, agora e na hora de nossa morte. Amém.
3: Ave Maria, cheia de graça, o Senhor é convosco. Bendita sois vós entre as mulheres, e bendito é o fruto do vosso ventre, Jesus.
1: Santa Maria, Mãe de Deus, rogai por nós, pecadores, agora e na hora de nossa morte. Amém.
3: Ave Maria, cheia de graça, o Senhor é convosco. Bendita sois vós entre as mulheres, e bendito é o fruto do vosso ventre, Jesus.
1: Santa Maria, Mãe de Deus, rogai por nós, pecadores, agora e na hora de nossa morte. Amém.
3: Ave Maria, cheia de graça, o Senhor é convosco. Bendita sois vós entre as mulheres, e bendito é o fruto do vosso ventre, Jesus.
1: Santa Maria, Mãe de Deus, rogai por nós, pecadores, agora e na hora de nossa morte. Amém.
3: Ave Maria, cheia de graça, o Senhor é convosco. Bendita sois vós entre as mulheres, e bendito é o fruto do vosso ventre, Jesus.
1: Santa Maria, Mãe de Deus, rogai por nós, pecadores, agora e na hora de nossa morte. Amém.
3: Ave Maria, cheia de graça, o Senhor é convosco. Bendita sois vós entre as mulheres, e bendito é o fruto do vosso ventre, Jesus.
1: Santa Maria, Mãe de Deus, rogai por nós, pecadores, agora e na hora de nossa morte. Amém.
3: Ave Maria, cheia de graça, o Senhor é convosco. Bendita sois vós entre as mulheres, e bendito é o fruto do vosso ventre, Jesus.
1: Santa Maria, Mãe de Deus, rogai por nós, pecadores, agora e na hora de nossa morte. Amém.
3: Ave Maria, cheia de graça, o Senhor é convosco. Bendita sois vós entre as mulheres, e bendito é o fruto do vosso ventre, Jesus.
1: Santa Maria, Mãe de Deus, rogai por nós, pecadores, agora e na hora de nossa morte. Amém.
3: Glória ao Pai, ao Filho e ao Espírito Santo,
1: como era no princípio, agora e sempre. Amém.
3: Ó meu bom Jesus,
1: perdoai-nos, livrai-nos do fogo do inferno, levai as almas todas para o céu e socorrei principalmente as que mais precisarem.
0: No terceiro mistério glorioso, contemplamos a vinda do Espírito Santo sobre os apóstolos e Maria Santíssima no cenáculo.
3: Pai nosso que estais no céu, santificado seja o vosso nome. Venha a nós o vosso reino, seja feita a vossa vontade, assim na terra como no céu.
1: O pão nosso de cada dia nos dai hoje. Perdoai as nossas ofensas, assim como nós perdoamos a quem nos tem ofendido. E não nos deixeis cair em tentação, mas livrai-nos do mal. Amém.
3: Ave Maria, cheia de graça, o Senhor é convosco. Bendita sois vós entre as mulheres, e bendito é o fruto do vosso ventre, Jesus.
1: Santa Maria, Mãe de Deus, rogai por nós, pecadores, agora e na hora de nossa morte. Amém.
3: Ave Maria, cheia de graça, o Senhor é convosco. Bendita sois vós entre as mulheres, e bendito é o fruto do vosso ventre, Jesus.
1: Santa Maria, Mãe de Deus, rogai por nós, pecadores, agora e na hora de nossa morte. Amém.
3: Ave Maria, cheia de graça, o Senhor é convosco. Bendita sois vós entre as mulheres, e bendito é o fruto do vosso ventre, Jesus.
1: Santa Maria, Mãe de Deus, rogai por nós, pecadores, agora e na hora de nossa morte. Amém.
3: Ave Maria, cheia de graça, o Senhor é convosco. Bendita sois vós entre as mulheres, e bendito é o fruto do vosso ventre, Jesus.
1: Santa Maria, Mãe de Deus, rogai por nós, pecadores, agora e na hora de nossa morte. Amém.
3: Ave Maria, cheia de graça, o Senhor é convosco. Bendita sois vós entre as mulheres, e bendito é o fruto do vosso ventre, Jesus.
1: Santa Maria, Mãe de Deus, rogai por nós, pecadores, agora e na hora de nossa morte. Amém.
3: Ave Maria, cheia de graça, o Senhor é convosco. Bendita sois vós entre as mulheres, e bendito é o fruto do vosso ventre, Jesus.
1: Santa Maria, Mãe de Deus, rogai por nós, pecadores, agora e na hora de nossa morte. Amém.
3: Ave Maria, cheia de graça, o Senhor é convosco. Bendita sois vós entre as mulheres, e bendito é o fruto do vosso ventre, Jesus.
1: Santa Maria, Mãe de Deus, rogai por nós, pecadores, agora e na hora de nossa morte. Amém.
3: Ave Maria, cheia de graça, o Senhor é convosco. Bendita sois vós entre as mulheres, e bendito é o fruto do vosso ventre, Jesus.
1: Santa Maria, Mãe de Deus, rogai por nós, pecadores, agora e na hora de nossa morte. Amém.
3: Ave Maria, cheia de graça, o Senhor é convosco. Bendita sois vós entre as mulheres, e bendito é o fruto do vosso ventre, Jesus.
1: Santa Maria, Mãe de Deus, rogai por nós, pecadores, agora e na hora de nossa morte. Amém.
3: Ave Maria, cheia de graça, o Senhor é convosco. Bendita sois vós entre as mulheres, e bendito é o fruto do vosso ventre, Jesus.
1: Santa Maria, Mãe de Deus, rogai por nós, pecadores, agora e na hora de nossa morte. Amém.
3: Glória ao Pai, ao Filho e ao Espírito Santo,
1: como era no princípio, agora e sempre. Amém.
3: Ó meu bom Jesus,
1: perdoai-nos, livrai-nos do fogo do inferno, levai as almas todas para o céu e socorrei principalmente as que mais precisarem.
0: No quarto mistério glorioso, contemplamos a assunção de Maria ao céu, de corpo e alma.
4: Pai nosso que estais no céu, santificado seja o vosso nome, venha a nós o vosso reino, seja feita a vossa vontade, assim na terra como no céu.
1: O pão nosso de cada dia nos dai hoje, perdoai as nossas ofensas, assim como nós perdoamos a quem nos tem ofendido, e não nos deixeis cair em tentação, mas livrai-nos do mal. Amém.
4: Ave Maria, cheia de graça, o Senhor é convosco. Bendita sois vós entre as mulheres, e bendito é o fruto do vosso ventre, Jesus.
1: Santa Maria, Mãe de Deus, rogai por nós, pecadores, agora e na hora de nossa morte. Amém.
4: Ave Maria, cheia de graça, o Senhor é convosco. Bendita sois vós entre as mulheres, e bendito é o fruto do vosso ventre, Jesus.
1: Santa Maria, Mãe de Deus, rogai por nós, pecadores, agora e na hora de nossa morte. Amém.
4: Ave Maria, cheia de graça, o Senhor é convosco. Bendita sois vós entre as mulheres, e bendito é o fruto do vosso ventre, Jesus.
1: Santa Maria, Mãe de Deus, rogai por nós, pecadores, agora e na hora de nossa morte. Amém.
4: Ave Maria, cheia de graça, o Senhor é convosco. Bendita sois vós entre as mulheres, e bendito é o fruto do vosso ventre, Jesus.
1: Santa Maria, Mãe de Deus, rogai por nós, pecadores, agora e na hora de nossa morte. Amém.
4: Ave Maria, cheia de graça, o Senhor é convosco. Bendita sois vós entre as mulheres, e bendito é o fruto do vosso ventre, Jesus.
1: Santa Maria, Mãe de Deus, rogai por nós, pecadores, agora e na hora de nossa morte. Amém.
4: Ave Maria, cheia de graça, o Senhor é convosco. Bendita sois vós entre as mulheres, e bendito é o fruto do vosso ventre, Jesus.
1: Santa Maria, Mãe de Deus, rogai por nós, pecadores, agora e na hora de nossa morte. Amém.
4: Ave Maria, cheia de graça, o Senhor é convosco. Bendita sois vós entre as mulheres, e bendito é o fruto do vosso ventre, Jesus.
1: Santa Maria, Mãe de Deus, rogai por nós, pecadores, agora e na hora de nossa morte. Amém.
4: Ave Maria, cheia de graça, o Senhor é convosco. Bendita sois vós entre as mulheres, e bendito é o fruto do vosso ventre, Jesus.
1: Santa Maria, Mãe de Deus, rogai por nós, pecadores, agora e na hora de nossa morte. Amém.
4: Ave Maria, cheia de graça, o Senhor é convosco. Bendita sois vós entre as mulheres, e bendito é o fruto do vosso ventre, Jesus.
1: Santa Maria, Mãe de Deus, rogai por nós, pecadores, agora e na hora de nossa morte. Amém.
4: Ave Maria, cheia de graça, o Senhor é convosco. Bendita sois vós entre as mulheres, e bendito é o fruto do vosso ventre, Jesus.
1: Santa Maria, Mãe de Deus, rogai por nós, pecadores, agora e na hora de nossa morte. Amém.
4: Glória ao Pai, ao Filho e ao Espírito Santo.
1: Como era no princípio, agora e sempre. Amém.
4: Ó meu bom Jesus,
1: perdoai-nos, livrai-nos do fogo do inferno, levai as almas todas para o céu e socorrei principalmente as que mais precisarem.
0: No quinto mistério glorioso, contemplamos a coroação de Nossa Senhora como Rainha do céu e da terra.
5: Pai nosso que estais no céu, santificado seja o vosso nome. Venha nós ao vosso reino e seja feita a vossa vontade, assim na terra como é no céu.
1: O pão nosso de cada dia nos dai hoje, perdoai as nossas ofensas, assim como nós perdoamos a quem nos tem ofendido. E não nos deixeis cair em tentação, mas livrai-nos do mal. Amém.
5: Ave Maria, cheia de graça, o Senhor é convosco. Bendita sois vós entre as mulheres e bendito é o fruto de vosso ventre, Jesus.
1: Santa Maria, Mãe de Deus, rogai por nós, pecadores, agora e na hora de nossa morte. Amém.
5: Ave Maria, cheia de graça, o Senhor é convosco. Bendita sois vós entre as mulheres e bendito é o fruto de vosso ventre, Jesus.
1: Santa Maria, Mãe de Deus, rogai por nós, pecadores, agora e na hora de nossa morte. Amém.
5: Ave Maria, cheia de graça, o Senhor é convosco. Bendita sois vós entre as mulheres e bendito é o fruto de vosso ventre, Jesus.
1: Santa Maria, Mãe de Deus, rogai por nós, pecadores, agora e na hora de nossa morte. Amém.
5: Ave Maria, cheia de graça, o Senhor é convosco. Bendita sois vós entre as mulheres e bendito é o fruto de vosso ventre, Jesus.
1: Santa Maria, Mãe de Deus, rogai por nós, pecadores, agora e na hora de nossa morte. Amém.
5: Ave Maria, cheia de graça, o Senhor é convosco. Bendita sois vós entre as mulheres e bendito é o fruto de vosso ventre, Jesus.
1: Santa Maria, Mãe de Deus, rogai por nós, pecadores, agora e na hora de nossa morte. Amém.
5: Ave Maria, cheia de graça, o Senhor é convosco. Bendita sois vós entre as mulheres e bendito é o fruto de vosso ventre, Jesus.
1: Santa Maria, Mãe de Deus, rogai por nós, pecadores, agora e na hora de nossa morte. Amém.
5: Ave Maria, cheia de graça, o Senhor é convosco. Bendita sois vós entre as mulheres e bendito é o fruto de vosso ventre, Jesus.
1: Santa Maria, Mãe de Deus, rogai por nós, pecadores, agora e na hora de nossa morte. Amém.
5: Ave Maria, cheia de graça, o Senhor é convosco. Bendita sois vós entre as mulheres e bendito é o fruto de vosso ventre, Jesus.
1: Santa Maria, Mãe de Deus, rogai por nós, pecadores, agora e na hora de nossa morte. Amém.
5: Ave Maria, cheia de graça, o Senhor é convosco. Bendita sois vós entre as mulheres e bendito é o fruto de vosso ventre, Jesus.
1: Santa Maria, Mãe de Deus, rogai por nós, pecadores, agora e na hora de nossa morte. Amém.
5: Ave Maria, cheia de graça, o Senhor é convosco. Bendita sois vós entre as mulheres e bendito é o fruto de vosso ventre, Jesus.
1: Santa Maria, Mãe de Deus, rogai por nós, pecadores, agora e na hora de nossa morte. Amém.
5: Glória ao Pai, ao Filho e ao Espírito Santo.
1: Como era no princípio, agora e sempre. Amém.
5: Ó meu bom Jesus,
1: perdoai-nos, livrai-nos do fogo do inferno, levai as almas todas para o céu e socorrei principalmente as que mais precisarem.
0: Salve Rainha,
1: Mãe de Misericórdia, vida, doçura e esperança nossa salve. A vós bradamos, degredados filhos de Eva, a vós suspirando, gemendo e chorando neste vale de lágrimas. Eia, pois, advogada nossa, esses vossos olhos misericordiosos a nós louveis, e depois desse desterro, mostrai-nos Jesus. Bendito é o fruto do vosso ventre, ó clemente, ó piedosa, ó doce e sempre Virgem Maria.
0: Rogai por nós, Santa Mãe de Deus,
1: para que sejamos dignos das promessas de Cristo.
0: Consagração a Nossa Senhora.
1: Ó minha Senhora, ó minha Mãe, eu me ofereço todo a vós, e em prova da minha devoção para convosco, eu vos consagro nesta noite os meus olhos, os meus ouvidos, a minha boca, o meu coração, inteiramente todo o meu ser, e porque assim sou vosso, ó incomparável Mãe, guardai-me, defendei-me como filho amado vosso. Amém.
0: Jesus, Mestre Divino,
1: que chamastes os apóstolos a vos seguirem, continuai a passar pelos nossos caminhos, pelas

0: verdade. Amém.
1: O Senhor esteja convosco.
0: Ele está no meio de nós.
1: O Senhor vos abençoe e vos guarde.
0: Amém.
1: O Senhor vos mostre a sua face e tenha misericórdia de vós.
0: Amém.
1: O Senhor volva para vós o seu olhar e vos dê a sua paz.
0: Amém.
1: O Senhor vos abençoe em nome do Pai, do Filho e do Espírito Santo.
0: Amém.

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